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1: 21 horas e 54 minutos.

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0: Simone Milegis!
1: Obrigado, Manu!
0: Samanu!
1: Tchau, gente! Obrigado!
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3: 22 horas e 13 minutos.

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1: 23 horas e 31 minutos.

0: Mari Fernandes, uma salva de palmas, galera.
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0: Thalita, estão dizendo por aí que a gente

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Boa noite, irmãos e irmãs. Senhor, fica conosco. Já é tarde, já terminou o dia. Obrigado, Senhor, por tudo que conseguimos fazer hoje, pela nossa família, por quem trabalhamos, pelos nossos amigos e amigas que encontramos. Dá gosto, Senhor, trabalhar convosco na construção de uma humanidade mais feliz e de um mundo mais humano e fraterno. No entanto, Senhor, pedimos perdão por aquilo que poderíamos ter feito e não fizemos. Poderíamos ter dado e exigido um pouco mais de nós. Amanhã, porém, teremos uma nova oportunidade. Procuraremos fazer aquilo que estiver dentro de nossas possibilidades. Esperamos encontrar-vos novamente, amanhã, fortalecidos e fortalecidas com a vossa graça, para realizar os propósitos que hoje renovamos na vossa presença. Amém. Pai nosso que estais no céu, santificado seja o vosso nome. Venha a nós o vosso reino. Seja feita a vossa vontade, assim na terra como no céu. O pão nosso de cada dia nos dai hoje. Perdoai as nossas ofensas, assim como nós perdoamos a quem nos tem ofendido. E não nos deixeis cair em tentação, mas livrai-nos do mal. Amém. Ave Maria, cheia de graça, o Senhor é convosco. Bendita sois vós entre as mulheres, e bendito é o fruto do vosso ventre, Jesus. Santa Maria, Mãe de Deus, rogai por nós, pecadores, agora e na hora de nossa morte. Amém. Glória ao Pai, ao Filho e ao Espírito Santo, como era no princípio, agora e sempre. Amém.

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0: Meia-noite e 21 minutos.
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0: 1:02.
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0: 1:40.
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0: 2 horas e 2 minutos.
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0: 2 horas e 22 minutos.
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0: 3 horas e 3 minutos.
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0: 3:20.
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0: 3:44.
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0: conhecer sertanejo. 4 e 11.
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1: 4:47.

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Bom dia, irmãos e irmãs. Senhor, dormimos bastante, descansamos e estamos dispostos e dispostas para o dia que agora se inicia. Nós te agradecemos pelo sono repousante que tivemos nesta noite e queremos te dizer que durante o dia inteiro queremos estar na tua presença. Queremos enxergar-te em nossos lugares de trabalho, nas pessoas com quem cruzamos pelas ruas, nos marginalizados que encontramos. Faze que tenhamos para cada um deles e delas uma atitude digna de cristãos, que carregamos conosco. Que sejamos pacientes, caridosos e caridosas com as crianças e que aprendamos a corrigir sem humilhar, a amar sem adular e a fazer aquilo que teu Filho Jesus Cristo veio fazer entre nós, viver uma vida inteira de amor no serviço aos irmãos e às irmãs. Que todos e todas tenham um bom dia, um bom trabalho e que o Senhor Jesus permaneça sempre em nossos corações. Glória ao Pai, ao Filho e ao Espírito Santo, como era no princípio, agora e sempre. Amém.

0: Eita, modão bom demais, Daniel e César e Paulinho na Oriente.
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0: Só modão bom demais pra você ligado no Amanhecer Sertanejo. Excelente sexta-feira pra você, sextou, meus amigos, que maravilha. Marcos por aqui lhe fazendo companhia nesta manhã maravilhosa, tocando aquele modão bom demais para você que está aí na sintonia com a gente, você que está ligado aqui na Rede Oriente FM, sucesso o tempo todo, você que está em casa, está acordando agora, você que já está trabalhando também, né? Bom dia para você, bom fim de semana, você meu amigo, minha amiga, homem do campo que está aí com a gente na sintonia, meu amigo caminhoneiro me usando aquela carona, bom dia, bom dia. Vamos juntos no Amanhecer Sertanejo, meu amigo padeiro, você frentista, tá aí ligado com a gente. Vamos juntos com muita moda boa no Amanhecer Sertanejo.

Beleza, e Paulinho no Oriente, eu e o meu pai, sucesso bom demais, só modão pra você matar a saudade, recordar no amanhecer sertanejo, abraçando os amigos aí na sintonia, minha amiga Lena da Rua A, em Pedra Azul, tá na sintonia, abraço Lena, bom dia pra você. Obrigado pela participação no Amanhecer Sertanejo. Quem tá com a gente também, meu amigo Zé de Oliveira. Um abraço, Zé. Lia, todos os amigos aí com a gente. Os amigos aí do Tombo, toda a região. Um abraço pra vocês. Bom fim de semana. Vamos que vamos. Já, já mais moda boa. Música.

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0: sucesso o tempo todo. Agora 5h41 na Oriente, Amanhecer Sertanejo no seu rádio. Bom fim de semana. Vamos juntos por aqui com mais moda boa.
1: Bom dia!
0: Abraçando os amigos, está na sintonia, participando com a gente. Vamos falar agora com o amigo João, diretamente de Santa Maria, de Itabira, está falando com a gente, participando aqui no programa. Alô, João, bom dia, fala comigo.
2: Bom dia para todos vocês da Rádio Oriente.
0: Bom dia.
2: Quem está falando aqui é o João do Sotico, da Vila.
0: Opa!
2: Ofereço uma música para Maria, minha amiga, que mora no Poço Redondo.
0: Certo.
2: E com Lourenço Lorival, pois eu quero ainda ver você chorar. Ofereço para todos os meus colegas de Santa Maria de Itabira e todos os meus colegas de Passadinho. Aí, Maria, tá aí a sua música. Tchau, com Deus.
0: Valeu, João. Alô, Maria, os amigos aí com a gente. Bom dia para vocês. Na Oriente, 5h42, Lourenço Lorival.

0: só modão bom demais no amanhecer sertanejo. Dudu e Delvan.
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0: Bom dia, bom fim de semana. Mais abraços, amigos na sintonia, participando com a gente. Vou falar agora com a dona Bena da Estiva, tá ligadinha no programa também, pedindo aqui o sucesso e um alô. Oi, dona Bena!
2: Você é um alô para meu esposo, Flávio, Gisele, Fabiela, Diogo, Luciana, Valentina, Maria Isabel, Maria Vitória, para mim mesmo, Rosário e família, Novo Progresso, e Joyce, Getúlio Vargas e família. O possível, toca uma música pra mim, Diego Ferrari, qualquer um, com Deus, tenha um bom dia.
0: Bom dia, dona Bena, obrigado pela participação, os amigos aí da Estiva, toda a região na sintonia. Vamos lá com a Igor Ferrari, no clima do fim de semana, vamos juntos!

0: É modão na amanhecer sertanejo. Eita, Gini Gênio. Só modão bom demais pra você na Oriente FM. Vamos juntos, já já tem mais pra você.
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0: Na Oriente, 6 horas.
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4: O anjo do Senhor anunciou a Maria, e ela concebeu do Espírito Santo. Ave Maria, cheia de graça, o Senhor é convosco. Bendita sois vós entre as mulheres, e bendito é o fruto do vosso ventre, Jesus. Santa Maria, Mãe de Deus, rogai por nós, pecadores, agora e na hora de nossa morte. Amém. Eis aqui a serva do Senhor, faça-se em mim segundo a vossa palavra. Ave Maria, cheia de graça, o Senhor é convosco. Bendita sois vós entre as mulheres, e bendito é o fruto do vosso ventre, Jesus. Santa Maria, Mãe de Deus, rogai por nós, pecadores, agora e na hora de nossa morte. Amém. E o Verbo divino se fez carne e habitou entre nós. Ave Maria, cheia de graça, o Senhor é convosco. Bendita sois vós entre as mulheres, e bendito é o fruto do vosso ventre, Jesus. Santa Maria, Mãe de Deus, rogai por nós, pecadores, agora e na hora de nossa morte. Amém. Rogai por nós, Santa Mãe de Deus, para que sejamos dignos das promessas de Cristo. Oremos. Infundi, Senhor, como vos pedimos, a vossa graça em nossas almas, para que nós, que pela anunciação do anjo, vimos ao conhecimento da encarnação de Jesus Cristo, vosso Filho, por sua paixão e morte, sejamos conduzidos à glória da ressurreição, pelo mesmo Cristo, Senhor nosso. Amém.
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6: O Evangelho de Mateus, capítulo 15, do versículo 21 em diante, tem a história daquela mulher cananeia de Canaã, um pagã ligada às brigas, brigaram muito com os judeus. É uma mulher de origem grega, tinha nada a ver com o povo judeu, mas ela procurou Jesus com fé, com humildade. O texto fala assim: Jesus foi para a região de Tiro e Sidônio, região pagã. Eis que uma mulher cananeia, vindo daquela região, pôs-se a gritar: Senhor, filho de Davi, tem piedade de mim. Minha filha está cruelmente atormentada por um demônio. Quer dizer, a mulher pagã veio procurar Jesus. Filho de Davi, né? Curar minha filha. Precisando, dá um jeito pra mim. Aí, mas Jesus não lhe deu muita atenção, não. Então, seus discípulos se aproximaram-se dele e falaram: manda embora essa mulher, está incomodando. Deus me livre. Mas Jesus respondeu: eu fui enviado primeiramente às ovelhas perdidas da casa de Israel. Primeiro, o povo judeu. Mas a mulher, aproximando-se, prostrou-se diante de Jesus e começou a implorar: Senhor, chamou de Senhor, não? É superior. Senhor, socorre-me. Jesus lhe disse: não fica bem tirar o pão dos filhos para jogá-lo aos cachorrinhos. Aí Jesus até uma expressão meio grosseira, né? Não fica bem tirar o pão da mesa dos judeus e dar para os cachorrinhos. A mulher insistiu: é verdade, Senhor, mas os cachorrinhos também comem.

É que você tem que se aproximar mais de Jesus, aumentar a sua fé, tem que incrementar a fé com a oração, com a leitura bíblica, com a caridade fraterna, na comunidade, na participação dos sacramentos e assim por diante. Não vai embora, não. Eu fico triste quando fico sabendo que alguém saiu da igreja. Não. Com Jesus está difícil. Imagina ser difícil. E na comunidade nós somos mais fortes, estamos mais ligados a Deus, ligados ao Evangelho, à Eucaristia e ao povo de Deus.

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0: Bom dia, 6h10 agora, vamos juntos!
1: Bom dia!
0: Salvador, bom demais, amanhecer sertanejo, abraçando os amigos na sintonia. Bom dia, Ivone! Os amigos em Santa Maria de Itabira, sempre na audiência também. Dona Ana Maria, bom dia, os amigos da comunidade Tombo, tá ligadinha no programa. Mandando um alusão aí pros amigos, pras amigas aí na sintonia. Sextou! Vamos juntos! Só moda boa no amanhecer sertanejo. Quem tá com a gente também? Meu amigo Vicente, os amigos aí do Cotovelo. Bom dia, vamos ouvir moda boa!

0: Modão bom demais.
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0: Sertanejo. Mais alô, mais abraços, amigos na sintonia, participando com a gente. Alô, alô, Manu Freitas, em Pratinha. Mandando aquele alô, aquele abraço pro seu pai, Manuel. Ouvindo Amanhecer Sertanejo aí no Araçagi. Obrigado, Manu. Tá aí na sintonia, todos os amigos, toda a família aí com a gente. Obrigado pela companhia no Amanhecer Sertanejo.

0: Eita, modão arretado no amanhecer sertanejo! Bom dia pra você. Vou falar agora com meu amigo Jubileu. Alô, Jubileu, os amigos de Medina, toda a região aí na sintonia. O amigo Jubileu já tá na luta e na labuta. Fala comigo, Jubileu, bom dia.
1: Bom dia, Marco. Deus te abençoe o seu dia.
0: Amém.
1: Boa sexta-feira, ser muito abençoado por Deus. Bom dia, Darlan, que seja abençoado. Já fez a caminhada hoje, Darlan. Fernando Henrique, a todos, que seja muito abençoado. Boa sexta-feira, que seja muita ameaça por Deus, pessoal do São Camilo, Zitão, Silva, Silva Peixe, Silva de...
0: Certo.
1: Todos os amigos aí da São Camilo, seja muita abençoado, Quilombe, muito mundo abençoado aí, vamos que vamos pra luta, Lagoa do Guedes, Lagoa, Fé em Lagoinha.
0: Vamos que vamos.
1: Seja nossa Medina, Pedra Azul, pessoal do Messim, abençoado por Deus. Vamos que vamos pra luta. Todos os amigos aqui de Medina que tá nesse radinho ligado aqui, seja muito abençoado. Vamos que vamos pra luta.
0: Isso. Para
1: Maurício, Marissa, Rua Pitinga. Tá ligado no Aurel Radinho, tá ligado.
0: Opa, vamos que vamos, Jubileu. Bom dia pra você, obrigado pela participação. Já já, mais manda boa.
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0: dia pra você! Bom fim de semana! Vamos juntos no Amanhecer Sertanejo! Abraçando os amigos, mais alô, mais abraços, quem tá com a gente, participando aqui do programa. Bom dia, quem tá participando no Amanhecer Sertanejo. Maria Elisa, fala comigo, bom dia, Maria Elisa!
1: Bom dia, Marcos!
0: Bom dia, Maria Elisa!
1: Eu sou Maria Elisa, da Rua Paraibuna, e hoje eu estou aqui para mandar um alô para a minha mamãe Eliene, para o meu papai Manuel e para todos os ouvintes e locutores da Rádio Oriente FM!
0: Opa!
1: Rádio Oriente FM, sucesso o tempo todo!
0: Obrigado, Maria Elisa! Bom dia pra você, pros seus pais, toda a família aí na sintonia, um abraço pra vocês. Quem tá com a gente também, Dona Carminha, os amigos do Lajeiro Pedrez, bom dia, obrigado pela companhia. Meu amigo também tá na sintonia, o Wilson, no mercado, falando com a gente. Alô, Wilson, bom dia!
2: Bom dia, Marcos. Manda uma música aqui pra nós no mercado, Marcos. Uma música com o Nilton Wagner.
0: Certo.
2: E para todos que estiver ouvindo a Oriente. Alô, Marco, e com Deus, meu amigo.
0: Valeu, Wilson, todos no mercado. Bom dia pra você, 6h28.
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0: Moda bonita demais, Leonardo, linda, linda, pra matar saudade.
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0: Só modão bom demais pra você. Abraçando os amigos, mais alô, mais abraços, quem tá com a gente, participando aqui no programa, meu amigo Mazinho do Bidó, bom dia Mazinho. Obrigado pela participação, minha amiga Nilde, em Divisa Alegre, com toda a família, sempre na sintonia. Quem também está com a gente, minha amiga Nice, na Fazenda Jacutinga, Medina. Bom dia, Nice. Ela está falando aqui, Marcos, fala para a Maria Elisa, que eu mandei um abraço para ela. Isso aí, Maria Elisa, tá aí ouvindo a gente. É a Nice de Jacutinga, Medina. E fala para ela que ela tem um dom para ser uma jornalista maravilhosa. Obrigado, Nice. Aí, Maria Elisa. Obrigado pela participação, quem está com a gente também, abraçando aqui os amigos, participando no programa, Charles Locutor, em Divisópolis, também na sintonia. Fala comigo, Charles!
2: Bom dia, Marcão, aqui quem fala é Charles Locutor, aqui de Divisópolis, estou aqui na sintonia. Forte abraço a todo mundo aí, curtindo a programação. Bom dia, sextou, simbora! Falouzão para todo mundo aqui em Divisópolis, meu amigo Nozão da padaria. E todo mundo aí sintonizado. Valeu, meu brother. Chama.
0: Valeu, Charles. Obrigado pela participação. Bom dia pra você, toda a turma aí na sintonia. Abraçando os amigos sempre com a gente, participando aqui no programa. Quem também tá com a gente, mais alô, mais abraços. Oriente, bom dia.
3: Oi, Marcos. Eu sou a Manuela da Fazenda Inteira.
0: Oi, Manuela.
3: Gostaria de pedir uma música.
0: Sim.
3: De Guilherme Silva. E ofereci para minha avó Sandriete, para o meu avô Bain.
0: Certo.
3: Para a minha madrinha, para a minha tia Nene e para a Lourdes Remoiado.
0: Obrigado, Manuela. Os amigos aí na sintonia, Sandriete, Bain, todos os amigos sempre na sintonia. Bom dia para vocês. 6h36.

É sucesso no amanhecer sertanejo. Você ligado comigo, bom dia pra você, bom fim de semana. Já já mais alô e muito mais música pra você na sintonia.

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5: Sextou, 21 de agosto, começando o Café Express. Eu sou Vitória Vieira e trago notícias do mundo político, do mercado financeiro e mercado agrícola.
6: Eu sou Evandro e estas são as manchetes de agora.
5: TSE debate combate a deepfake nas eleições.
6: Empresários em uso da reciprocidade como parte do processo de negociação com os estados.

0: Estados Unidos.
1: Rio de Janeiro tem segunda maior população de rua do país.
0: Mercado pressiona Cosan após resultado, mas analistas seguem otimistas com as ações.
1: LWSA atualiza valor de dividendos. Os ministros do Tribunal Superior Eleitoral se reuniram para discutir medidas contra a disseminação de deepfakes durante a campanha eleitoral. A reunião ocorreu a portas fechadas, sem declarações oficiais. O tribunal deve começar a analisar os primeiros casos relacionados ao uso de inteligência artificial nas próximas sessões. Em março, o TSE aprovou regras para as eleições, incluindo restrições ao uso de IA para influenciar escolhas eleitorais e a divulgação de montagens com nudez envolvendo candidatos. Provedores também podem ser responsabilizados caso não removam conteúdos ilegais e perfis falsos.
0: Empresários brasileiros afetados pelas tarifas impostas pelos Estados Unidos avaliam que a abertura do processo de reciprocidade pelo governo Lula pode servir como investimento para estimular negociações com a Casa Branca. O setor privado considera que, se conduzida com cautela, a medida não representa grande motivo de preocupação, pois não implica necessariamente retaliações. Ainda assim, há receio devido à imprevisibilidade de Donald Trump e à possibilidade de novas medidas contra o Brasil. Empresários também acreditam que mudanças significativas nas tarifas dificilmente ocorrerão antes das eleições brasileiras e das eleições de meio de mandato nos Estados Unidos.
1: O Rio de Janeiro aparece como o segundo estado com maior número de pessoas em condição registrada no Cade Único, 35.400, atrás apenas de São Paulo. Em maio, havia 388 mil pessoas em situação de rua cadastradas no país. Para enfrentar o problema, o Rio de Janeiro possui uma lei que estabelece uma política estadual voltada a essa população. A legislação prevê acesso a serviços de saúde, educação, assistência social, moradia, trabalho e renda, além de acolhimento temporário, segurança alimentar, qualificação profissional e programas habitacionais, proibindo discriminação no atendimento.
0: Notícias do mercado financeiro no Café Express.
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0: Cosan CSAN3 encerrou a temporada de balanços do segundo trimestre de 2026, com avaliações favoráveis de analistas que destacaram o avanço da desalavancagem e medidas que simplificarão a estrutura corporativa. Apesar disso, o mercado reagia de forma negativa aos resultados. Na avaliação do BTG Pactual, a estabilidade da dívida líquida refletiu o equilíbrio entre saída de caixa de 708 milhões de reais e uma entrada de 654 milhões de reais proveniente de dividendos recebidos e receitas financeiras sobre o caixa. A expectativa do banco é de que a Cosan se aproxime de um ponto em que as entradas de caixa poderão compensar grande parte das saídas relacionadas ao serviço da dívida e às despesas administrativas.
1: A LWSA, em comunicado, informou que, em razão da alteração na quantidade de ações mantidas em tesouraria, a quantidade de ações com direito ao recebimento de dividendos passou a ser de 548 milhões de ações ordinárias. Essas ações passaram a ser negociadas ex-dividendos desde o dia 19 de agosto. O pagamento ocorrerá no dia 31 de agosto.
0: Voltaremos a seguir com outras informações. Até já.
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0: prazer ter você com a gente na Oriente. Bom fim de semana, 7h17. Mais moda boa no Amanhecer Sertanejo. Tem mais participações também, os amigos da sintonia. Coquinha tá na sintonia também, falando com a gente. Bom dia, Coquinha, fala comigo.
1: Bom dia, DJ Cabelo.
0: Bom dia, bom dia.
1: Bom, menino.
0: Opa.
1: Deus abençoe essa sexta-feira aí, viu? Sua entidade.
0: Amém.
1: Manda aquela música de Amado Batista pra nós em Folha Seca.
0: Certo.
1: Três pra você, Dafne, Dona Sônia, Zé Carlos, Darlan, esposa, minha irmã Branca e todos os ouvintes da Rádio Oriente. Rádio Oriente, sucesso o tempo todo.
0: Valeu, tchau, Coquinha. Um abraço. Obrigado pela participação. 7h19.

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1: Muito mais música, mais moda boa no Amanhecer Sertanejo. Tem mais participações também. Falando com os amigos na sintonia, minha amiga Corina. Alô, Mata Verde, toda a região de Divisópolis. Bom dia. Oi, Corina.
2: Oi, Márcio. Bom dia.
1: Bom dia.
2: Corina, de Mata Verde.
1: Bom dia.
2: Era, isso aí é uma música aí de... De Rasta Chinelo.
1: Certo.
2: Pensei pra você, pensei pra mim, pra Dona Elba, pra Silvana, pra todos, pra os amigos, sim.
1: Opa, valeu, Corina, os amigos de Mata Verde, toda a região aí na sintonia. Bom dia!

0: comediante Jorge Mateus, pode chorar.
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0: Só modão bom demais no Amanhecer Sertanejo. Alô, Pedro, os amigos em General Dutra, bom dia pra vocês. Obrigado pela companhia, pela participação. Abraçando também aqui os amigos, tá na sintonia com a gente. Bom dia, Meire, os amigos de Matita, toda a região aí na sintonia. Obrigado pela participação também no programa, mandando aí uma alusão especial pra irmã Hilda, pra todos aí na sintonia, o esposo Newton, que está trabalhando e ouvindo a Oriente FM. Obrigado pela companhia, os filhos Lisiane, o Wagner, Vitor, Newton Júnior, os netos Luiz, Samuel, Lucas, Olivia Maria e Saulo.

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dia na Oriente, 7h39. Sabadão bom demais no amanhecer sertanejo, mais abraços. Alô, Edmar, nossa amiga Edmar de Ferros, tá na sintonia também. Obrigado pela participação. Bom dia, Neuza Magalhães, os amigos em Morro do Pilar, sempre na sintonia. Obrigado pela companhia. Quem mais tá com a gente? Abraçando aqui os amigos na sintonia também. Os amigos de General Dutra também com a gente. Bom dia. 7h40 na Oriente.

0: Alceu Valença.
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0: Muito mais música, mais moda boa, mais alô, mais abraços no Amanhecer Sertanejo no seu fim de semana. Muita música boa, que bom ter você com a gente.
2: Bom dia!
0: Seu Antônio de Águas Vermelhas. Alô, seu Antônio, bom dia, fala comigo.
3: Olá, bom dia. Aqui bom quem dia. Fala é Antônio França.
0: Opa!
3: Eu tô mandando um alô aí para toda a minha família.
0: Bacana.
3: E para todos os ouvintes.
0: Certo.
3: Bom dia, muito obrigado.
0: Obrigado, seu Antônio, os amigos em Águas Vermelhas, na audiência com a gente. Alô, Eliette, em Cachoeira de Pajeú, com toda a família, tá em a sintonia também. Carlito Bispo, em Pedra Azul, também com a gente. Forte abraço, obrigado pela participação. Mais alô, mais abraços, quem tá falando com a gente, a nossa amiga Natalice. Alô, Natalícia, tá com a gente também. Bom dia, fala comigo.
4: Bom dia, Márcio.
0: Bom dia, tudo bem?
4: Aqui é a Pai Nouro, Ouro Branco. Manda uma música pra nós aqui da Pai Nouro Branco.
0: Certo.
4: Meu irmão lá no Paraíso, Lídia, meu cunhado Zé, minha irmã Maria José, a minha mãe Alissa. Manda aí pra nós, hein?
0: Ok, Natalícia, obrigado pela participação. Os amigos na Fazenda Ouro Branco, bom dia. 7h50.

0: hit, sucesso o tempo todo, muito mais música. Vou falar agora com a Silvana de Matita. Bom dia, Silvana.
1: Bom dia, Marcos. Tudo bem com você?
0: Tudo bem.
1: Eu, Silvana de Matita, gostaria de pedir a você para trocar a música do Leonardo, Baby Fala Pra Mim.
0: Certo.
1: E eu ofereço para toda a galera que tá ligadinha na Oriente FM. Oriente FM, sucesso o tempo todo.
0: Obrigado, Silvana de Matita. Vai tocar na sequência para você, tá? Obrigado pela participação. Vou falar agora com minha amiga Silvia, tranquilidade. Bom dia, Silvia.
2: Bom dia, Marcos.
0: Bom dia.
2: Eu estou passando para te dar um bom dia, meu amigo. Uma boa sexta-feira abençoada por Deus para você e um bom trabalho.
0: Certo.
2: Se você puder, Marcos, eu tô aqui na escuta do Alôzinho. Pessoalmente, que é para você, né, Marcos? Para Darlan, todos de Pedra Azul, principalmente para Laís, que é amigão da farmácia, que é meu primo. Lênia, a família no Bidon, Dona Ana Maria do Tombo, seu Urico da Pingueira, Silvana Ventura, Marilene Vilera de Cachoeira de Pajeú. Pai Mara e Rita e Antônia e Nana da Araçari de Cima. Pai Divisa Alegre, Lidiomar Rivaldo e todos daqui da Araçari de Baixa, Nacional da Grafite, que vai encerrar o turno à tarde. Eu estou passando para dar a Eze um bom dia, uma boa sexta-feira abençoada por Deus para Eze e um bom trabalho para todos que estiverem na escuta da Rádio Oriente FM e para todos que estiverem trabalhando da Nacional da Grafite. Se você puder, Marco, eu tô aqui na escuta. Mais uma vez, eu peço que você manda uma música aí pra gente, fazendo este favor.
0: Certo.
2: De Cristiano Neves.
0: Obrigado, Silvia, Araçagi e toda a região de Sara.

e fala pra mim, da Oriente Leonardo. Obrigado, gente, pelo carinho, pela companhia. Finalizando o Amanhecer Sertanejo desta sexta-feira. Amanhã tem mais, se Deus quiser. Você que ficou ligado comigo, ótima sexta-feira, bom fim de semana. Já tem Bom Dia Oriente, muito mais música no seu rádio. Um abraço, gente!

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0: 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Bom dia!
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2: Olá, eu sou Evandro e esse é o Café Express. As notícias no seu rádio estão de volta.
3: E eu sou Vitória Vieira. Vamos às manchetes. 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
2: Express. Valor da produção agropecuária é estimado em 1,3 trilhão de reais.
3: Projeto quer impedir que servidores usem milhas de viagens pagas pela União.
2: Durigan defende que Brasil deve ampliar comércio exterior.
3: Brasil Agro está sempre pronta para compra imperdível.

0: Na pecuária, a carne bovina tem o maior faturamento estimado, de 246,5 bilhões de reais, seguida pela carne de frango.
1: O deputado Ricardo Aires apresentou o projeto de lei que propõe transformar em patrimônio público as milhas, pontos e outros benefícios gerados por passagens aéreas pagas total ou parcialmente com recursos da União. A proposta determina que esses benefícios sejam direcionados a contas institucionais e proíbe seu crédito em contas pessoais de agentes públicos ou terceiros. As milhas poderiam ser utilizadas em novas viagens a serviço ou outras finalidades de interesse público. O projeto também prevê regras em contratos e editais para evitar benefícios pessoais, além de mecanismos alternativos quando houver limitações técnicas.
0: O ministro da Fazenda, Dário Durigan, defendeu a ampliação do comércio brasileiro com diferentes países, buscando diversificar parceiros e reduzir dependências. Segundo ele, o Brasil precisa transmitir segurança e previsibilidade para atrair investidores em um cenário internacional de incertezas. A declaração ocorre em meio às tensões comerciais com os Estados Unidos e à possibilidade de aplicação da lei de reciprocidade econômica. Durigan também destacou a importância do equilíbrio fiscal, da reforma tributária e da redução dos juros. Para ele, juros mais baixos são fundamentais para ampliar o crédito e sustentar o desenvolvimento econômico do país.
1: Vamos com as notícias do mercado financeiro.
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1: A AgroBrasil adota uma estratégia flexível para o portfólio de propriedades rurais, considerando tanto compras quanto vendas, sempre que surgirem oportunidades atrativas. Segundo o CEO da companhia, nenhuma fazenda é considerada intocável ou invendável. A empresa busca aumentar o valor dos imóveis por meio de investimentos em produtividade, infraestrutura e conversão de áreas, podendo vender quando uma oferta antecipar em valor presente os ganhos esperados para os próximos anos. Ao mesmo tempo, a companhia permanece preparada para adquirir novas propriedades que apresentem potencial de valorização. Assim, as fazendas são tratadas como ativos estratégicos para gerar e reciclar capital.
0: A Vibra Energia VBBR3 avança em relação aos resultados do segundo trimestre de 2026, divulgados após o fechamento do mercado. O balanço veio acima das expectativas de analistas e foi marcado pelo forte desempenho do segmento de distribuição de combustíveis, expansão das margens e redução de alavancagem. A companhia reportou lucro líquido ajustado de 2,3 bilhões de reais entre abril e junho, um salto de 365% em relação ao mesmo período de 2025. O resultado também superou a projeção média do mercado de 2,1 bilhão de reais, segundo dados da Ilseg. O EBITDA ajustado atingiu 4,5 bilhões de reais, avanço anual de 206%, também acima da expectativa média de 3,4 bilhões de reais.
1: Esse é o Café Express. É só uma pausa rapidinha, a gente volta. 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
1: 8h14, bom dia, sexta-feira maravilhosa, o dia já tá lindo, sol brilhando lá fora e você, claro, com o radinho ligado, sintonizado em 103,1, bora participar com a gente no 31 972 15 3001. Já trago as suas previsões astrológicas.
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3: Uma sexta-feira maravilhosa para todos vocês aí. Bom final de semana. E vamos lá. Tá na hora das previsões para o seu signo, para o seu horóscopo. Áries, Touro e Gêmeos agora.
2: Áries, de 21 do 3 a 20 do 4.
4: Ótima sexta-feira para você, Ariano, Ariana. Um excelente dia para tomar consciência de como deve investir e desenvolver as suas metas pessoais. Mas as mudanças e decisões afetam a sua autoestima e também podem interferir nas relações de afetos, como namoro e filhos. Para hoje a sua cor é o amarelo, seu número da sorte é o 43.
2: Touro, de 21 do 4 a 20 do 5.
3: Você que pertence ao signo de Touro, atenção, você já passou por diversas experiências que o convidaram a renovar a sua vida, mas hoje o céu traz conscientização do seu processo pessoal e também do quanto é essencial permitir que as mudanças se materializem. E é natural também cortar a relação com pessoas muito próximas. É preciso aprender a ser você mesmo, a ser você mesma. A cor para hoje é laranja, o número da sorte é 55.
2: Gêmeos, de 21 do 5 a 21 do 6.
4: Oi, Gêmeos, ótima sexta-feira. Você toma consciência aí de como deve interagir com uma decisão financeira que é nova e muito favorável para o seu crescimento. Essa experiência, ela traz também a necessidade de se afastar de algumas pessoas. Não interrompa esse processo, porque vai te ajudar a seguir a sua jornada de uma forma mais livre e autêntica. Para essa sexta, sua cor é cinza, seu número da sorte é 11.
3: Já já as previsões para você de Câncer, Leão e Virgem.
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0: Câncer, de 22/6 a 22/7.
2: Muito bem, vamos às previsões agora para o seu signo. Vamos começar esse bloco com Câncer. Boa sexta-feira para você, Câncer. É um excelente dia para tomar consciência da importância de renovar os seus projetos e também o trabalho de um grupo de pessoas. Você pode estar perdendo dinheiro e também energia com situações que precisam mudar. A vida pede uma conexão mais profunda com uma filosofia de vida que o liberta. 30 é o número da sorte para hoje. A cor, anote aí, é violeta.
0: Leão, de 23/7 a 22/8.
3: Oi, Leonino. Hoje é uma ótima sexta-feira aí para meditar sobre uma oportunidade que se apresenta na sua carreira profissional. Promova a meditação e uma postura discreta. É um período indicado para quebrar as correntes que impedem o seu progresso. Portanto, é natural que as suas escolhas desagradem aí outras pessoas. Mas tudo bem, não se sinta culpado. Hoje sua cor é preto, número da sorte 22.
0: Virgem, de 23/8 a 22/9.
2: Para você do signo de Virgem, seu conhecimento vai fazer toda a diferença para o desenvolvimento de um novo projeto. É preciso ampliar o seu campo de visão para poder aderir a essas mudanças, inclusive. A autoestima está sendo solicitada e por isso é tempo de desenvolver uma terapia ou uma vivência espiritual para poder conseguir se desprender daquilo porque vem passando, né? O número da sorte para hoje é o 44 e a cor para hoje é creme.
3: E daqui a pouquinho as previsões para Libra, Escorpião e Sagitário.
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0: amigos, bom demais, que sequência aqui na sua Oriente FM. 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Chegando mais signos.
1: 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Libra, de 23 do 9 a 22 do 10.
2: Então vamos agora às previsões. Libra, Escorpião e Sagitário. Começando por você, que é do signo de Libra. Você está encerrando um processo importante que afetou o seu progresso profissional e o desenvolvimento de metas importantes. É um processo de libertação que também toca o campo financeiro, favorecendo aí crescimento. Para hoje, sua cor é o azul claro e o seu número da sorte é o 51.
1: Escorpião, de 23 do 10 a 22 do 11.
3: Como você de Escorpião, a pessoa amada tem condições de se libertar de processos difíceis que, de alguma maneira, geraram aprisionamentos. Essa experiência ela pode se tratar de uma separação ou conscientização que cada um tem a sua própria individualidade e o amor que consiste em ambos se libertarem. Os desafetos precisam ser encerrados. Número da sorte para hoje é 11. Verde é a cor.
1: Sagitário, de 23 do 11 a 21 do 12.
2: Oi, oi, Sagitário. Você toma consciência da importância de encerrar velhos padrões para que o seu trabalho seja renovado, assim como a sua rotina. Evite comparação com outros profissionais e pessoas de uma forma geral. Cada um tem a sua missão, a sua filosofia e a sua forma de viver. Foque apenas aí no seu processo. Hoje sua cor é azul marinho, número da sorte 40.
3: Daqui a pouquinho para Capricórnio, Aquário e Peixes.
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0: Capricórnio, de 22 do 12 a 22.
2: As previsões para o seu signo, para o seu horóscopo. Alô, você de Capricórnio, boa sexta-feira. Já desejando para você um bom fim de semana, inclusive. E você precisa fazer escolhas importantes para se libertar. Esse tema toca de frente a autoestima e também as suas necessidades pessoais e afetivas. E o pequeno caos pelo qual você vem passando aí com seus filhos ou com pessoas muito próximas, inclusive namoro, tende a ser solucionado. Mas é preciso manter a mente aberta, a calma também. 19 é o número para hoje, a cor é amarelo.
0: Aquário, de 21 do 1 a 18 do 2.
3: Ótima sexta-feira para você que é do signo de Aquário. O céu, ele traz oportunidades que podem gerar afastamento da família. Os acontecimentos derivam do trabalho ou de projetos que vem desenvolvendo e que requerem a sua dedicação. Mas essa experiência também pode se tratar de uma separação. Logo, também fala aí da necessidade de se adaptar a uma nova rotina. Hoje sua cor é goiaba, 21 é o número da sorte.
0: Peixes, de 19 do 2 a 20 do 3.
2: Peixes, libertar-se envolve enxergar as pessoas de uma nova maneira e também se relacionar de uma forma mais autêntica. E é um dia para tomar consciência do que deve ser encerrado, para que você consiga implantar novas ideias no seu trabalho. É um ciclo para se conectar com o que realmente é essencial. Número da sorte é 29. A cor para hoje é azul, Gi.
3: E finalizamos então as previsões para essa sexta-feira.
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4: Bom dia, 13 para as 9.

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2: Paulo e Natan, Zé Neto e Cristiano, a parceria da Fechada.

0: desistiram de nós, Fernando Sorocaba, Paulina Tan, Zé Neto Cristiano, Tairone e Volte Amor. Tem também João Gustavo e Murilo, postinho de gasolina. Se é sucesso que você quer, aqui no Oriente tem de sobra. Segue a gente aí no Instagram, no arroba Rede Oriente FM. Agora tá na hora de informações.
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0: Correios passam a entregar no Brasil compras realizadas em lojas do Paraguai. Oriente, 2 para as 9. Os brasileiros já podem comprar pela internet produtos vendidos por lojas do Paraguai e receber as encomendas em qualquer endereço do Brasil por meio dos Correios. A novidade é a modalidade logística da estatal anunciada nesta semana. Neste primeiro momento, ela conecta consumidores a duas varejistas, a Cidade do Oeste, a C-Shop e a New Zone Importados, empresas de eletroeletrônicos habilitadas no programa Remessa conforme da Receita Federal. A operação é feita pelos Correios Packet, serviço de remessas internacionais da estatal, com transporte terrestre a partir do Paraguai. As encomendas podem ter até 30 quilos e contam com rastreamento. Depois que chegam no Centro Internacional dos Correios do Brasil, seguem para a entrega pelos mesmos prazos das encomendas nacionais, segundo a empresa. A mercadoria ainda passa pela fiscalização aduaneira brasileira e está sujeita a tributos, motivo pelo qual a compra pode sair mais cara do que o esperado.
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0: Carmésia, nesse momento Carmésia ensolarado, 22 graus, umidade relativa do ar 59%.
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0: Mega Sena acumula. O prêmio principal do concurso 3.047 da Mega Sena acumulou em 58 milhões. Mais de 63 apostas do Brasil foram premiadas com 5 acertos. O sorteio foi realizado na noite de ontem no Espaço da Sorte em São Paulo. Cada ganhador da quina vai receber um prêmio de no mínimo R$ 33.102,49. O prazo para retirar o prêmio é de 90 dias. As dezenas sorteadas foram 4, 18, 22, 26, 31 e 58. Já a quadra teve 4.395 apostas ganhadora, com um prêmio de R$ 782,39 cada.
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2: Oi, gente. Andressa Pires chegando para mais uma dose de pura emoção no nosso Novelas. E no capítulo de hoje de A Nobreza do Amor, preparem o coração. A Lika se revolta contra o mar. Enquanto isso, o casamento de Gendal e Binta começa. Maria Helena retorna à festa e Murilo dedica uma canção. E eles se beijam. A Graça vai desconfiar dessa proximidade, com certeza. Manuel sofre com a mãe e cuida do Fortunato. Sebastião acerta o registro de Alica com um fotógrafo. O que ele planeja? Pascoal intercepta Kenia na fuga após o casamento do pai e Dumi, ferido, escapa dos soldados, mas desmaia. Viriato confronta Belmira sobre Ritinha. E a Geralda flagra Adonis com Carmen. Ai, ai, ai, o bicho vai pegar. Muita coisa, né? Mas não sai daí. O Novelas volta com os destaques de Por Você. Não perca.
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2: 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Alô, alô, meu povo apaixonado por emoção. E agora a gente mergulha de cabeça em Por Você. Olha só, a tensão tá no ar. Vanessa, furiosa, destrata a Bela e ainda relembra a perda do filho, culpando a coitada. Que barra, né? Enquanto isso, Pérola já adianta a obstetra que tem planos pro hospital. O que será que vem por aí? E tem mais, a Dulce pede demissão pra Bela e o Zé faz uma negociação misteriosa com o Juarez. Mas nem tudo é só perrengue, porque o romance promete com um beijo daqueles entre a Bela e o Lucas. Ai, que delícia! Fique ligado, porque o Novelas volta já já.
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0: Muito bom dia pra você que tá curtindo aí a Oriente FM.
3: Alô, alô, Oriente!
0: Aquele abraço para você, meu ouvinte número um, sempre ligado aí na Oriente FM. Minha amiga Meire, turma de Amatita, abraço para vocês aí, obrigada aí pela sintonia. Bom demais ter vocês aqui. Toda a família, Rita em Santo Antônio, a Neuza em Morro do Pilar, Edmar na Fazenda Santo Estevão tá com a gente também, a Lucilene tá ligada na número um, a Luciene de Congonhas do Norte, também, a Rayane de Fernandes, Aparecida do Machado, também a minha amiga Aparecida de Poema, toda a turma de Poema, aquele super bom dia para vocês. Rosiane na Fazenda Carmolac, aquele abraço. Terezinha em João Molevade, tá ligada também. A Adriana, a Terezinha no Limoeiro, passa bem também junto com a sua família. Aquele super bom dia para vocês.

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1: Existe uma teoria que se chama 90-10, onde uma pessoa tem 90% daquilo que você procura em alguém, só que você foca naqueles 10% que falta. Aí você sai pra rua, se aventura, e realmente você encontra aqueles 10%, mas não se deu conta que perdeu os 90%.

0: Abraço, minha amiga Adriana, da Ruinha Açucena, curtindo Oriente FM. Obrigada aí pelo carinho, continue sempre prestigiando a número 1. 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Daqui a pouquinho eu tô de volta, continue com a gente.
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1: Agora mergulhamos nos acontecimentos mais quentes do capítulo de hoje de Quem Ama Cuida. A Adriana ajudou o César após o assalto e ele marcou fisioterapia com ela. Pedro e Ademir discutiram na frente de Bruna e Carmita. Silvana propôs a Tiago se aproximar de Ulisses para reaver a joalheria. Ulisses revelou a Ingrid que Pilar casou com o pai de Brigitte por interesse. Adriana confessou a Mau Mau o medo de ser julgada pelo plano de vingança. Otoniel desabafou com Elisa. Joel não acreditou em sua história com Francesca. Carmita agradeceu a Demir por quitar sua dívida. E Adriana gravou Pedro falando que André e Dora se amam e mentiu para ele para ir com Yuri encontrar o comprador das joias. Que revira a volta. Que trama, hein? Quem ama cuida está imperdível. Muito obrigada pela sua companhia. A gente se encontra na próxima edição do programa Novelas, com mais emoção. Um abraço e até lá.
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0: frente, Padre Reginaldo Manzotti, Ibiza. Gustavo Lima para você daqui a pouquinho, tá chegando informações.
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0: 6 em cada 10 alunos terminam o ensino médio com aprendizagem abaixo do básico. 4 para as 10, 6 em cada 10 estudantes concluem o ensino médio com nível de aprendizagem abaixo do básico em matemática, segundo levantamento de todos pela educação divulgado. O estudo analisou dados do Sistema de Avaliação da Educação Básica entre 2005 e 2025 e identificou avanços na educação pública, mas também mostrou que o ritmo de melhora diminui conforme os alunos avançam nas etapas de ensino. No 5º ano, o percentual de estudantes com aprendizagem considerada adequada na língua portuguesa passou de 22% em 2005 para 60% em 2025. Em matemática, o índice subiu de 14,8% para 50,6% no mesmo período. Apesar da melhora, a especialista destaca que ainda existe uma parcela significativa de alunos nos níveis mais baixos de aprendizagem desde os primeiros anos escolares.
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0: Nesse momento, Nova União ensolarado, 25 graus no momento, umidade relativa do ar 44%.
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Louvado seja nosso Senhor Jesus Cristo, para sempre seja louvado. Queridos filhos e filhas, eu quero saudar a todos. É sexta-feira da misericórdia divina. Misericórdia divina que brota do seio do Pai, eu confio em vós. Filhos amados, nós estamos numa novena, eu dizia ontem, repito hoje, uma novena muito especial, que tem sempre, todos os anos, dado muitas graças e bênçãos na nossa conversão e rezando por alguém. Nós estamos na novena de Santa Mônica, Santo Agostinho, segundo dia, rogai por nós. Quero saudar a todos que estão nos acompanhando, a partir da Rádio Evangelizar, de onde tudo começa, as rádios irmãs, cujos nomes cito neste momento, Rede Oriente FM, milagres neste lugar, acredite nisso, novena de Santa Mônica, Santo Agostinho, seu orar, seu clamar, as muralhas. Saúdo a você pela TV Evangelizar, sinal digital em todo o país, em várias cidades, canal aberto, pelo YouTube Padre Manzotti Oficial, isso mesmo, Padre Manzotti Oficial, aproveite e se inscreva no canal, sempre novidades para você o dia todo e coisas muito especiais. Saúdo a você pelo aplicativo da Associação Evangelizar é Preciso e todas as plataformas digitais. Filhos amados, seu orar, seu clamar, Deus me atenderá com certeza, porque Deus é misericordioso, porque Deus quer nos atender, Ele é Pai. Então iniciemos em nome do Pai, do Filho e do Espírito Santo. Amém. Naquele tempo, os fariseus ouviram dizer que Jesus tinha feito calar os saduceus. Então, reuniram-se em grupo e um deles perguntou a Jesus para experimentá-lo. Não foi com o coração aberto. Era uma armadilha. Era uma tentativa de pegá-lo em alguma palavra. E perguntou: Mestre, qual é o maior mandamento da lei? Jesus respondeu: Amarás o Senhor teu Deus de todo o teu coração, de toda a tua alma e de todo o teu entendimento. Esse é o maior e o primeiro mandamento. O segundo é semelhante a esse: Amarás o teu próximo como a ti mesmo. Toda a lei e os profetas dependem desses dois mandamentos. Senhor, fostes perguntado, não com o coração limpo, verdadeiro, translúcido, mas como uma armadilha, qual o maior de todos os mandamentos? Respondestes a eles e a nós: Amar. Amar. Amar a Deus de todo o coração, toda a alma, todo entendimento, um amor completo, verdadeiro e sincero. Mas também estabeleces um segundo mandamento de igual importância: amar o próximo como a ti mesmo. Então, Senhor, hoje, quando contemplamos a sexta-feira da misericórdia, quando estamos pedindo a Santa Mônica que tanto amou, e a prova do amor é a oração, a paciência, a perseverança, a resiliência, amou na oração, no joelho dobrado, eu quero pedir, queremos pedir, dai-nos, Senhor, o verdadeiro amor. Voltar ao primeiro amor, o amor verdadeiro a Deus, o amor completo. Então diga: quero voltar ao primeiro amor. Eu quero voltar àquilo que me fascinou, que me instigou. Quando aquele que meu coração ardeu, quando eu te encontrei, Senhor.
quando a minha alma estremeceu diante de ti, aquele encontro

0: amado,
1: sou do meu amado.
0: Meu coração,
1: Cântico dos Cânticos,
0: é Deus.
1: Nada me separe, ó amado meu. Nada no mundo, nada. Nada me fascine, nada me encante, nada me enfeitice, nada me leve a um erro, ao engodo. Sou do meu amado, meu coração é teu, Senhor. Diga isso. Entre as panelas, tá aí trabalhando, tá aí no computador, tá me ouvindo pelo rádio, tá me ouvindo pela televisão, está com fone de ouvido, não importa. Diga isso para você mesmo. Quero voltar ao primeiro amor, eu quero me encantar de novo com o Senhor. Eu quero sentir meu coração arder de amor por ti, Senhor. Novamente, faça soprar o Espírito Santo, a brasa que ainda está acesa, possa reacender. Quero voltar ao primeiro amor, quando o teu olhar então me tocou. Que a misericórdia divina produza isso em nós. Que esse derramamento da misericórdia produza isso em nós. Um coração ardente, uma alma encantada, um discipulado vivificado. Meu amor é o Senhor, meu primeiro amor é Jesus. Ah, é Jesus, sempre será. Mas diga isso para você mesmo, colocando-o no altar da tua alma e do teu coração. Meu coração é Jesus, a minha vida é Jesus, o meu esperar é Jesus, o meu confiar é Jesus. É Jesus. Sim, eu te amo, Jesus. Eu te amo, Jesus. Diga de novo, diga com coragem. Eu te amo, Jesus. Nós só começamos o programa. Foi a leitura orante do Evangelho do Dia. Mas nós voltamos com a leitura orante sequencial. Voltamos com partilha de vida. Voltamos com testemunhos que nos edificam. Por quê? Porque escutando que o outro recebeu a graça, a minha, a tua, a nossa hora vai chegar. Aproveite, chame um amigo e uma amiga. Chame alguém para acompanhar a experiência de Deus. Eu volto já. Volte comigo.
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0: Queridos filhos e filhas, eu quero lembrar a todos que você encontra em todas as livrarias do Brasil o livro Inabalável. Com fé, a tempestade vai passar. Adquira, leia, mas leia pausadamente, refletindo, fazendo desta leitura um verdadeiro retiro, porque esse é o objetivo, um retiro a partir da figura de Jó, tentando ver os passos, a reação de Jó, dos amigos, da esposa, e como Jó vai descobrindo um sentido de sua vida. E fica uma pergunta, fica uma grande pergunta no ar: Jó, como entendeu tudo o que aconteceu na vida dele? Leia e descubra. Você encontra em todas as livrarias do Brasil. Caso você fale, olha, na minha cidade não tem, padre, não tem livraria, você pode pedir pelos produtos que evangelizam.com.br. 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E por falar nisso, amanhã, sábado, eu estarei em Delran, Nova Jersey. Amanhã, povo de Deus, das 8 da manhã às 5 da tarde. Momento de espiritualidade inabalável. Com fé, a tempestade vai passar. Será na Escola Católica da Cruz Sagrada. E quero lembrar a todos que dia 25 de agosto, terça-feira, estarei em Orlando, Flórida. Também um momento de espiritualidade inabalável, com fé, a tempestade vai passar, às 7 horas da noite. E acontecerá na Basílica do Santuário Nacional de Nossa Senhora Rainha do Universo, em Orlando, Flórida. Mais informação você tem no site padrereginaldomanzotti.com.br ou no Instagram, @missão.se. Filha de Deus, que a paz de Jesus esteja com você, filha. Bom dia.
1: Amém, padre. Bom dia.
0: Deus abençoe, filha de Deus. De onde você fala?
1: De algum lugar de Pernambuco.
0: Tá bom. Filha de Deus, de algum lugar de Pernambuco. O que está acontecendo?
1: Padre, eu gostaria de pedir um aconselhamento.
0: Vamos lá, que o Divino Espírito Santo nos ilumine.
1: Eu fui casada por 11 anos, né? No total, relacionamento, 13 anos. Iniciei o namoro aos 16 anos, 17 anos eu engravidei, no calor da emoção, era muito nova. E a gente passou 5 anos morando junto. Então, depois de 5 anos, assim, como a gente participava na igreja, o pároco, não é que ele pressionou, mas assim, cobrava, né? O sacramento orientava. Claro. E assim, eu também me sentia na obrigação, como cristã, né? De ter o sacramento do matrimônio. Mas assim, o meu esposo, ele sempre foi uma pessoa acomodada, relaxado, não queria trabalhar, mentia, saía para beber. Mas também, em contrapartida, assim, a gente tem uma filha, né? Hoje está com 13 anos, eu não queria largar ele, né? Tá. Eu achava que, assim, a família, para mim, era o meu bem maior, que eu tinha que carregar a minha cruz. E, assim, também no meio de uma crise, a gente casou.
0: No meio de uma crise, vocês casaram?
1: Sim.
0: Isso? Eu entendi certo?
1: Foi, padre.
0: Tá.
1: Assim, no meio de uma crise, a gente teve... Durante a nossa relação, foi, eu digo crise por quê? Por esse conflito de ele ser acomodado. Entendi. Ele nunca trabalhou, entendeu? Não me ajudava, eu precisei trabalhar assim muito, trabalhei em 2 empregos, assim, eu fazia o meu papel e fazia o papel dele.
0: Perfeito. E aí?
1: Então, em 2024... A gente separou e já fazem dois anos agora em maio que a gente está separado.
0: Tá.
1: Eu optei, foi muito difícil, né? Eu me perguntei se eu rezei pouco, vi, né, o testemunho de Santa Rita, de Santa Mônica.
0: Sim.
1: Fiquei assim, muito cansada de estar cansada, chorosa e assim, estava entrando em depressão.
0: Tá.
1: Então minha filha precisava de mim. Eu precisava de mim, então eu optei, eu não estava bem, estava entrando num buraco. Não tinha nem, assim, vontade de chegar em casa, porque eu me deparava com aquela circunstância.
0: Entendi.
1: Então, optei pela separação.
0: Tá.
1: Então, assim, hoje eu vivo sozinha, né? Não tenho ninguém, desde que a gente separou. E, assim, eu me pergunto, eu devo procurar nulidade? É cedo? Será que eu vou ser bem acolhida? Vou ser julgada? Vai ser procedente? Qual é a vontade de Deus, né, para mim?
0: Eu imaginei que você ia chegar, quando você começou a falar, eu imaginei que você ia chegar nessa pergunta. Filha, eu digo assim, mais do que ninguém, é você que tem que examinar a consciência. Digo que sim, você vai ser bem acolhida, de modo geral é bem acolhida. Os passos é você procurar o padre, e aí convém, se você mora na mesma cidade, procurar o padre que conhece você há tempo. E o que você contou para mim, vai contar para ele. E ele perceberá, na sua reta intenção, na sua fala, se realmente o casamento foi nulo ou não. Havendo matéria, você me conta e me faz compreender que há uma nulidade. Mas isso não quer dizer nada. É justo que, se no teu coração existe que foi sob de alguma forma pressão, que você procure o padre encaminhará para o tribunal eclesiástico, é feito um chamado libelo, e aí segue os trâmites. Geralmente, e digo para você, é feito de uma forma muito carinhosa, é feito de uma forma muito séria, e exatamente não é declarar que o casamento está nulo, é declarar que ele nunca existiu. Você sabe a diferença disso, né?
1: Sim.
0: Então, é lícito, se você tem essa inquietação na tua alma, procure o padre da sua paróquia. Abra teu coração do jeito que você abriu para mim. E você será, sim, muito bem atendida. Será muito bem acolhida. Claro que você vai ter que ter um pouco de paciência. E digo por quê. E não tá cedo de procurar isso, não. Porque é um processo lento, às vezes moroso, porque são muitos os casos. Os tribunais eclesiásticos estão abarrotados de processo. Por mais que tenha se simplificado bastante, a demanda é grande. Mas eu digo para você, assim, com o coração também leve, é justo que você tire essa dúvida do seu coração. Compreendeu?
1: Compreendi, padre.
0: Mas vá com muita serenidade e fale isso com o padre. Ele vai ter discernimento, ele que te conhece, sabe da tua história, vai ter elementos muito claros para poder te direcionar. Enquanto isso, você está sozinha, continue comungando, continue participando da igreja, não se afaste, tá bom?
1: Perfeito, padre.
0: Que Deus abençoe, filha de Deus de Pernambuco. Papa Francisco já tinha pedido muito que se facilitasse, não é ser lascivo, mas se pudesse dar agilidade aos processos. É justo que se entre, mas a demanda é muito grande, é só isso. Que Deus abençoe, filha, e que realmente a verdade venha à tona, e que, se for de Deus, que você consiga a nulidade. Eu vou para o intervalo, eu volto com a leitura orante. Volte comigo, povo de Deus. 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YouTube Padre Manzotti. Enquanto eu vou para o intervalo, se inscreva lá no YouTube Padre Manzotti Oficial. Eu volto já. Volte comigo.
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0: Queridos filhos e filhas, nós estamos no mês de agosto, mês das vocações. 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Agora, vamos à leitura orante? Bíblia aberta, cartilha de oração.
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0: Segundo Coríntios, capítulo 6, versículo 5. Para quem perdeu ontem, só dou um gostinho. Foi sobre a paciência. Vai lá, tá lá no YouTube. Mas vamos lá, continuando. Paulo que diz: em tudo nos mostramos servos de Deus. Eu tenho que voltar um pouquinho para dar continuidade. Suportando com muita paciência aflições, sofrimentos e dificuldades. Versículo 5, hoje. Veja Paulo relatando como ele se fez servo de Deus. Temos sido chicoteados, presos, agredidos nas agitações populares. Se você lembrar comigo, quando nós fizemos a leitura de Atos dos Apóstolos, você lembra quantas vezes Paulo apanhou publicamente? E eu pergunto, teríamos nós tamanha disposição? Às vezes, estamos trabalhando na igreja e por uma picuinha, largamos tudo. Por um mal entendido, eu diria por orgulho ou vaidade, largamos tudo e não entendemos que tudo o que fazemos deve ser para Cristo, a ponto de Paulo dizer, de suportar. Eu queria bater nessa tecla hoje, suportar sofrimentos por Cristo, suportar aflições por Cristo. E ele diz, chicoteado, preso, agredido em as agitações populares, temos trabalhado demais. Paulo diz, temos ficado sem dormir, sem comer. Por meio da nossa pureza, olha lá, pureza, conhecimento, paciência e delicadeza, mostramos que somos servos de Deus. Então, espera aí. Quais são as virtudes de um servo de Deus? Ah, entendeu? Vamos lá. Quais são as virtudes que Paulo diz que um servo de Deus tem que ter? Estou falando para mim mesmo, tá? mas para você também. Primeiro, pureza. Bem-aventurados os puros de coração, não foi a primeira bem-aventurança? Conhecimento. Conhecimento de Deus, profundidade em Deus. Depois, a virtude da paciência. E algo que não pode nos faltar: delicadeza. Quatro virtudes importantes. Vou frisar melhor. Pureza, conhecimento, paciência e delicadeza. Às vezes eu falo que percebo que falta muita delicadeza nas nossas paróquias. Agora ele fala: por meio do Espírito Santo, temos mostrado isso pelo nosso amor verdadeiro, pela mensagem da verdade e pelo poder de Deus. Então, tudo que fazemos como fruto do Espírito Santo, por vivermos em obediência à vontade de Deus. De novo, outro ponto a ser refletido: vivermos segundo a vontade de Deus, guiados pelo Espírito. Você está abrindo teu coração? Você está prestando atenção, filho? Temos armas que usamos tanto para atacar como nos defender. Ué, que armas são essas? Pureza, conhecimento, paciência, delicadeza. Estas virtudes servem tanto para atacar como para se defender. Paulo tem muita clareza sobre si mesmo. Versículo 8. Somos elogiados e caluniados. Alguns nos insultam, outros falam bem de nós. Somos tratados como mentirosos, mas falamos a verdade. Somos tratados como desconhecidos, embora sejamos bem conhecidos de todos. Somos tratados como se tivéssemos mortos, mas como vocês estão vendo, continuamos vivos. Percebe uma liberdade de Paulo interior muito grande? Ele não se deixa abalar pela calúnia. Uns elogiados, outros caluniados, mas eu sigo o Evangelho, sigo no Espírito Santo, sigo nessas virtudes. Às vezes, ficamos tristes. Quem não fica? Outras vezes, ficamos alegres. Parecemos pobres, mas enriquecemos muitas pessoas. Parece que não temos nada, mas na verdade, possuímos tudo. Senhor, que nada possa impedir, nada, o anúncio do teu reino. Senhor Deus, dai-me essa liberdade de Paulo. Dai-me essas virtudes que Paulo enumera: a pureza, o conhecimento, a paciência, a delicadeza. Senhor, fortalece-nos de tal forma, vivendo no Espírito, que nada possa nos abalar. Críticas, calúnias, se nos tratam bem, se nos tratam mal, se pensam que não temos nada, nós temos tudo. Em Cristo temos tudo. É lindo demais, gente. É bonito ver Paulo, e sabemos que ele é um dos maiores apóstolos, apóstolo de todos os tempos, mas que sofreu muito. Dai-nos, Senhor, estas virtudes. Dai-nos, Senhor, estas virtudes. Eu paro por aqui. Eu vou para o intervalo. E esta foi a leitura orante de hoje. Vale a pena retomar, você que é líder de uma paróquia. Capítulo 6, pode ser do versículo 1 até o versículo 13, que eu faço amanhã. Voltamos já.
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0: Escute esse testemunho e digo para você, talvez você fale assim, nossa, eu tenho um testemunho, eu queria tanto falar com o padre. Não é fácil, são milhares de pessoas tentando a cada dia, mas você pode deixar gravado. Manda um áudio, 41-3221-6060, escute.
1: Eu me chamo Maria Inês, tudo começou há 3 anos atrás, quando eu retornei para a igreja.
0: Opa,
1: a igreja católica para mim era muito repetitivo as coisas. Eu fui me afastando, fui esfriando. Aí há 3 anos atrás eu retornei. Quando eu retornei, retornei numa fase muito difícil da minha vida. A minha vida de ponta cabeça. Eu achava que estava tudo bem, mas cheguei nessa igreja do Guadalupe, no santuário, às quartas-feiras, às 12 horas. E sempre com muito problema familiar, profissional, relacionamento. A minha vida detonada.
0: Imagina.
1: Quando eu voltava para casa, a minha filha se drogando num quarto, minha filha é formada, tem faculdade, trabalhando no computador ali, né, arquiteta, e fumando aquelas drogas no quarto dela. Só que eu permitia, porque eu falei, se eu não deixar, ela vai pra rua. E a droga chegava em motoboy. Marido bêbado no sofá da sala. Eu falava, Senhor, eu te sirvo. Saio de um ambiente maravilhoso, olha que eu tô parando na minha casa. O que importa? Minha filha deixou as drogas.
0: Deus seja louvado.
1: Minha filha deixou o mundo.
0: Deus seja louvado.
1: Sem eu gritar, sem eu pedir, sem eu implorar para ela. Eu chorava, eu pedia, eu rezava tudo para Jesus e para Nossa Senhora.
0: Amém. Vida
1: quanto
0: transformada.
1: Ao marido, nas madrugadas, eu pegava meu rosário, eu ia para a sala. Ele bebendo, fumando, jogando, se prostituindo no celular e eu rezando no meio da minha sala. Ele ria. É, o demônio ria, né? Mas chegou o momento de que Deus ouviu a minha prece. Esse marido se transformou, deixou o alcoolismo. Ele ainda joga, mas é muito pouco. Mas eu creio que falta pouco.
0: Tá
1: o alcoolismo ele deixou para trás.
0: Amém.
1: O marido perfeito me ajuda nas coisas dentro de casa, me ajuda na limpeza, me ajuda na arrumação, me ajuda a cuidar do neto, faz tudo. É outro marido.
0: Transformação,
1: a partir do momento que eu tomei a atitude de ser associada e ser dizimista, a minha vida parece um sonho. Tudo acontece no momento certo e eu vejo a mão de Deus agindo. É muito lindo. Quero agradecer a Deus, a Nossa Senhora, né? Ao Padre Manzotti também pela força desse ministério. Que Deus tenha misericórdia.
0: Obrigado.
1: Porque é uma obra muito linda. É uma obra que alcançou tantas vidas e alcançou a minha vida. Um abraço fraterno e muito obrigada.
0: Amém. Faça ecoar, viu, sacristão, em todas as redes esse testemunho muito forte da Maria Inês, com muita sensatez, mas confiando em Deus. Seja bem-vinda. É o Volta para Casa. Maria Inês do Paraná. Marlene, que a paz de Jesus esteja com você, Marlene.
2: Sua bênção, padre. Bom dia.
0: Bom dia, Deus abençoe. Você fala de onde?
2: Eu falo de Palmital, estado de São Paulo.
0: Palmital, estado de São Paulo. E como você me acompanha?
2: Aqui não tem uma rádio assim que a gente ouve o programa. Então eu ouço pela Escuta FM de Assis.
0: Ah, tá. Você pega lá a internet, né?
2: Isso.
0: Tá bom. Diga lá, Marlene. A palavra é sua, querida.
2: Então, padre, eu queria dar 2 testemunhos.
0: Por favor.
2: O primeiro é, o ano passado eu consegui ligar para o senhor no dia de Santo Expedito. Eu estava com uma dor, até liguei chorando para o senhor com uma dor no reto, muito forte. E eu estava esperando para ser chamado para fazer uma cirurgia, mas pelo SUS é complicado, né? Então estava demorando muito para chamar, mas assim, eu consegui falar com o senhor, aí na outra semana já me ligaram chamando para fazer
0: a
2: cirurgia.
0: Deus seja louvado. E como foi a cirurgia?
2: Foi bem, graças a Deus, tô bem, tô curada.
0: Amém.
2: Tô bem, graças a Deus.
0: Então, graça recebida.
2: É graça testemunhada.
0: E vamos pro segundo testemunho.
2: Tá, e o segundo é pelo meu genro também, que ele foi chamado, ele fez um concurso para delegado aí no Paraná mesmo. Só que sim, demorou bastantinho para chamar ele. Então, a gente tava sempre rezando, fazendo as novenas para ele ser chamado, graças a Deus. Ele também foi chamado, já está trabalhando como delegado.
0: Opa!
2: Outra graça muito especial para a gente também.
0: Graça recebida.
2: É, graça testemunhada, está sucinto.
0: Isso! Tá certo.
2: E eu queria pedir oração, padre, também para minha filha, né? Posso falar os nomes?
0: Claro, por favor.
2: É, para minha filha Ana Caroline.
0: Tá.
2: Para o meu neto Enzo Ravi.
0: Enzo, só um minutinho. Quem mais?
2: Ravi.
0: Tá.
2: E para o meu genro Denner.
0: Tá.
2: Aí para todas as minhas irmãs, meu irmão também, para minha tia, para minha sogra que é acamada também, para o meu marido José.
0: Tá bom. Que Deus abençoe, Marlene. Fique com Deus. Meu abraço a Palmital, São Paulo. E ela escuta, como ela disse, a partir da rádio de Assis, São Paulo. Dom Argemiro Azevedo de Assis. Érica, que a paz de Jesus esteja com você, Érica. Bom dia.
3: Bom dia, Padre Reginaldo. Tudo bem?
0: Deus abençoe. Você fala de onde?
3: De Braslândia, Distrito Federal.
0: Braslândia, Distrito Federal, tá certo. Sim. Diga lá, minha querida, como é que você me acompanha?
3: Pela Nova Aliança, quando eu não estou no trabalho, e quando eu vou ao trabalho, né, eu ouço pelo YouTube.
0: Tá certo. Diga, a palavra é sua.
3: Padre, eu quero dar alguns testemunhos. Eu queria dar vários, né, mas falar já é pouco tempo, né?
0: Diga lá.
3: Eu quero dar o testemunho da aposentadoria da minha mãe, que ela aguardou 4 anos, né? E de novena em novena, na novena de Nossa Senhora das Graças, em 2024, ela conseguiu. E também quero pedir outro testemunho, né?
0: Sim.
3: É pela graça da maternidade, que eu já estou casada há quase 3 anos, e a gente não, eu e meu esposo não tinha coragem, né?
0: Ah.
3: Para encarar essa responsabilidade.
0: Certo.
3: Aí a gente, de novena em novena, nas missas, pedindo a Deus, né?
0: Sim.
3: Entendimento, coragem, a gente conseguiu. Estou grávida de 7 meses.
0: 7 meses. Que Nossa Senhora abençoe a sua gravidez, que transcorra tudo bem e que já tem nome?
3: Já, Helena.
0: Helena, nome lindo. Então, que seja uma criança que venha com saúde e paz. Deus abençoe a sua gravidez, Érica.
3: Amém.
0: Um grande abraço. Você quer deixar alguém em oração?
3: Sim. Pedir de oração para minha mãe.
0: Nome?
3: Antônia Duran Ornelas.
0: Tá.
3: Ela tem 61 anos e, assim, ela já teve várias síndromes do pânico, né? Depressão, ansiedade. Eu peço para que Deus cure ela dessas doenças psicológicas.
0: Tá certo. Levarei no altar do Senhor. Meu grande abraço, Érica, de Braslândia, Distrito Federal. Acompanha pelo aplicativo, pelo YouTube. E lá temos a rádio Nova Aliança FM, Cardeal Arcebispo Dom Paulo César Costa, da Arquidiocese de Brasília. 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Lembrando que nós teremos a festa das Santas Chagas este ano, que será entre os dias 21 e 27 de setembro, aqui em Curitiba. 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Eu vou para o intervalo e volto com a novena, segundo dia de Santa Mônica e Santo Agostinho. Voltamos já.
4: 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Pedidos de orações que chegaram aqui à nossa produção da Oriente, da Rosilene de São Gonçalo do Rio Abaixo, oração pela sua saúde da mãe Margarida. Aparecida de Poema, oração por todos os familiares e amigos. Juliana da Cutia, oração pelos filhos, marido, mãe, neto Noah e uma graça especial. Edilene de Belo Horizonte, oração para ela, o marido, sua mãe Rosineia, o pai e os familiares em Conceição do Mato Dentro. Terezinha do Limoeiro, oração pelo aniversário da sobrinha Maria Alice e do Adão, que está fazendo aniversário. Que Deus derrame bênçãos sobre a vida deles, pelos doentes, grávidas e os falecidos da família. Adriana de Omolevade, oração para a mãe Marisa de Omolevade, a Rosilene e a sua mãe Margarida em São Gonçalo, a Eliane e Silvânia em Santa Bárbara. Terezinha do Fênix, oração para o neto Diego Samuel, pela recuperação da sua saúde, para todos os seus filhos, netos e doentes. A Adriana da Ruinha, Açucena, oração para a saúde da Maria de Fátima e todos que estão doentes. Magui da Água Fria, oração para a filha Tamires, Carme, Zete e Heitor, que fez aniversário ontem e também pede por ela. Leda do Jardim Belvedere e Itabira, oração para a filha aniversariante, a Juliana, pede também pelos netos, genro, marido e todos os familiares. Cibele do Indaiá, oração para ela, família e recuperação de uma amiga. A Andréia de Oma Levade, oração para a mãe Maria do Carmo e também pela recuperação da sua cirurgia na visão por toda a família. Lourdes Maria Itabira, oração para o Cláudio pela recuperação da saúde, pelo Felipe, também toda a família e vizinhos. Cida João Levade, oração para família, amigos, vizinhos, padres, bispos, jovens e crianças e idosos do mundo inteiro. A Silvana da Pedreira, oração por todos os familiares e amigos do Barro Preto e também da Pedreira, o Leonardo e a Cleidiane. Divino de Cubas, oração para ele, a irmã Joana, cunhado Sebastião, sobrinha Luana, também o Fabrício no Cuité, sobrinha Tatiana, Lorena e todos que precisam de oração. Luciano no Rio Tanque, oração para Isadora de Itabira e para ele. Aline de Braunas, oração para Rosângela, Geralda, Alice, Antônia, Doninha, Ana Paula e Regina, Alzira e Anica, o Samuel, Daniel, Daiane, a cunhada, Maria e o marido João e toda a família. Sidilene do Morro da Água Quente, oração para a mãe, filhos, maridos, sobrinhos, irmãos, afilhados, todos que precisam de oração. Marcirlene de São Sebastião do Rio Preto, oração para a mãe Maria das Graças, no Quilombo, aniversariante de hoje. Que Deus derrame bênçãos sobre sua vida, muita saúde. Ela que é muito guerreira. Cláudia de Itambé, oração para a sua família, a mãe Maria do Carmo, irmã Rosilene, a Claudene, a Nenega, os filhos. Também pede por toda a equipe Oriente e a Nenega, a irmã que faz aniversário hoje. Lucilene do Santa Ruth, oração para os familiares, em memória dos pais, uma graça especial para ela. Sabrina de Santo Antônio, oração por toda a família. Claudina de Itambé, pedindo oração para os seus sobrinhos.
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0: Hoje, aniversário de Dom João Mamé de Filho, da Diocese de Umuarama, minha saudação. Também aniversário da TV Irmã, Diário do Sertão, Cajazeiras, Paraíba. 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Filhos amados e povo querido, escute esse testemunho. Veio um manuscrito. É do Rio de Janeiro. Bom dia, Padre Reginaldo. Meu nome é Tânia Maria Pedreira, do estado do Rio de Janeiro. Vim relatar um milagre realizado por Jesus das Santas Chagas e por São Padre Pio de Pietrelcina. Eu sou um milagre. Eu tive dois infartos seguidos. Com isso, coloquei dois stenders. Logo em seguida, comecei a sangrar pela boca, misericórdia. Através de diversos tratamentos, foi descoberta uma ferida no pulmão direito. Com isso, realizei um procedimento e logo após tive outro infarto. Após o ocorrido, voltei a sangrar. Depois de 8 dias, tive que fazer outro procedimento e aumentei a minha fé e clamei: São Pio de Pietrelcina, me ajuda! Após o procedimento do meu pulmão, ainda tive uma hemorragia interna, quase indo a óbito. Ao longo dos dias, os médicos sugeriram mais um procedimento no pulmão com contraste. E eu clamava: Jesus das Santas Chagas, São Padre Pio, não me abandone! Meses depois do procedimento, tive ainda sangramento na boca. Cirurgia. Padre, foi tirado metade do pulmão. Mas hoje, apesar de tudo que eu passei, eu tenho que agradecer. Agradecer a Jesus das Santas Chagas, a São Padre Pio de Pietrelcina. Por quê? Porque todos diziam que eu não viveria e eu sobrevivi. E sou um milagre de Deus. Sou associada fiel e agradeço a muito. Muito a obra. Assinado Tânia Maria Pedreira, do estado do Rio de Janeiro. Graça recebida, graça alcançada. Toca o sino, sacristão! Filhos queridos, para quem você está fazendo a novena este ano? Olha, junto com o Jornal do Evangelizador, não sei se você lê, mas eu gostaria de dizer, não coloque lá na gaveta não, leia, gente. O Jornal do Evangelizador nós fazemos com muito carinho para você, tanto que tem um artigo sobre vocações que eu fiz logo no início, porque é o mês vocacional. E exatamente no Jornal do Evangelizador tem ali, ó, Sagrada Família pelos Pais, que nós já fizemos, e tem a novena Santa Mônica, Santo Agostinho, que estamos fazendo. E depois tem um especial do Dia dos Pais. Leia o Jornal do Evangelizador. Você quer receber o Jornal do Evangelizador? Ter imenso prazer de mandar. Ligue agora, 0800-410-6060. Vou repetir, 0800-410-6060, e diga: quero receber o Jornal do Evangelizador. E aí cheguei onde eu queria. A história de São Tarcísio. A história linda de São Tarcísio para contar para o teu filho, tua filha, para os coroinhas. É o patrono dos coroinhas. Tá aí, Jornal do Evangelizador. E agora, juntos, segundo dia da novena de Santa Mônica, Santo Agostinho. Hoje eu vou fazer do próprio jornal para mostrar que não é enfeite, é para utilidade o Jornal do Evangelizador. Rezemos, segundo dia. Santa Mônica, Santo Agostinho, levai-me à verdadeira conversão, Santa Mônica, Santo Agostinho, levai-me à verdadeira conversão. Ó Santa Mônica, que pela oração e pelas lágrimas alcançaste de Deus a conversão do vosso filho e do vosso marido, olhai para o meu coração amargurado. Rezo agora por esta pessoa que tantos dissabores e sofrimentos causam ao meu coração e à minha família. Diga o nome da pessoa. Pode dizer agora. Santa Mônica, que vossas orações se juntem às minhas para comover o bom Deus, a fim de que Ele, Deus vivo e verdadeiro, faça com que esta pessoa por quem rezo possa voltar ao bom caminho. Oremos. Ó Deus, consolador dos aflitos, saúde dos que em vós esperam, que aceitastes misericordiosamente as piedosas lágrimas da bem-aventurada Mônica pela conversão do filho Agostinho e do marido Patrício, concedei-nos, por vossa intercessão, que choremos nossos pecados e encontremos a indulgência da vossa graça, por nosso Senhor Jesus Cristo, na unidade do Espírito Santo. Amém. Santo Agostinho, rogai por nós. Santa Mônica, rogai por nós. Preparou a água? Depois beba. Dê aos seus familiares. O Senhor esteja convosco. Ele está no meio de nós. Abençoai, Senhor, a água, a roupa dos enfermos, as fotos de família, os remédios. Por intercessão de Nossa Senhora de Guadalupe, Jesus das Santas Chagas, São Pio, nos méritos de Jesus das Santas Chagas, em nome do Pai, do Filho, do Espírito Santo. Amém. Eu me despeço, como eu comecei, com o clipe Meu Primeiro Amor. YouTube Padre Manzotti, evangelizar é preciso.
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1: São Paulo vacina mais de 1 milhão de pessoas contra sarampo. 11:05, bom dia. A cidade de São Paulo aplicou mais de 1 milhão de doses da vacina contra sarampo desde agosto, quando começou a campanha de multivacinação. A capital paulista concentra o maior número de casos da doença no país em 2026, com 20 dos 24 casos confirmados até o momento. Apesar de não haver novos casos confirmados desde 7 de agosto, 472 ocorrências suspeitas estão sendo investigadas na cidade. A orientação é de que todas as pessoas de 6 meses a 59 anos recebam uma nova dose de vacina contra sarampo, independentemente da quantidade de doses tomadas anteriormente ou da situação registrada na carteira de vacinação.
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1: Santa Bárbara, ensolarado no momento, 26 graus, umidade relativa do ar 49%.
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1: Mensalidades escolares podem subir até 11% no ano que vem. As famílias que têm filhos matriculados em escolas particulares já precisam começar a se preparar para o orçamento do ano que vem. O levantamento da consultoria Meire Fernandes aponta que 80% das escolas consultadas projetam reajustes entre 7% e 11% nas mensalidades do próximo ano. O aumento pode representar um impacto significativo no orçamento familiar, principalmente quando é somado com outras despesas relacionadas à educação, quanto ao material escolar, transporte, alimentação e atividades extracurriculares.
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0: 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Tiago em Santo Antônio também está curtindo a gente. A Leda no Jardim Belvedere, em Itabira, toda a família. Abraço para você e a sua filha Juliana, que está fazendo aniversário. Adriana e João Molevade está ligada. Divino de Cubas, bom dia. Toda a turma de Esmeraldas Ferros. Carminha de Carmésia também. A Rosilene de São Gonçalo também sintonizado. Obrigada aí pelo carinho. Continue sempre prestigiando a Oriente FM. A Magui de Água Fria abraçando aí a Tamires, Carme, Zete e Heitor, que fizeram aniversário ontem. Parabéns para todos vocês, aniversariantes do dia de ontem. Para vocês também que estão comemorando aniversário na data de hoje, abraço carinhoso, muita saúde, muita paz. A Marcelene de São Sebastião abraçando aí a Maria das Graças do Quilombo, aniversariante de hoje. A sua mãe, tudo de bom para a senhora, dona Maria das Graças. Toda a turma de São Sebastião, forte abraço. Cláudia aí também do Mato Dentro, abraçando também a irmã Nenega, aniversariante. Parabéns, tudo de bom, muita saúde, muitas felicidades nesse dia especial. Silvana de Matita, bom dia para você, toda a turma curtindo a gente. Claudina de Itambé, abraço. Também o Vicente do Cotovelo, toda a turma ligada sempre. A dona Ana, o Zé Nádio, todos do Cotovelo. A Branca também tá curtindo. Beatriz de Catas Altas, abraçando o cunhado Hélio, que vai fazer aniversário amanhã, tudo de bom. Ivanete do Bom Sucesso, Antônio Dias tá com a gente também. Neuza Maria no Amazonas. Forte abraço, ótima sexta-feira.
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0: 9:16. 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

0: 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E a música continua.
1: Luan Santana e Léo Foguete. Luan City Festival São Paulo.

0: gastou dinheiro à toa, né?
1: Chão de avião, Henrique Juliano, não é o lugar, só a pessoa. Pra fechar aí muito bem a nossa sexta-feira maravilhosa, hoje, 21 de agosto de 2026. Valeu o carinho, valeu a sintonia. A gente espera encontrar com você novamente amanhã. Eu estarei com você, lembrando que de 9 ao meio-dia, porque de 8 às 9 tem um programa da Igreja Católica, Deus Está no Ar. Eu estarei aqui na técnica auxiliando a equipe da Igreja Católica, tá bom? Mas às 9 eu assumo o comando do seu sábado, contagiando com muita música, com muita alegria. Daqui a pouquinho tem o Oriente em Rede, continue com a gente, a programação ao longo da tarde com Caim no Laço e muita música boa pra rolar, claro, pra você se divertir onde você estiver, tá bom? Uma maravilhosa sexta-feira, continue com a gente, um abraço!
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1: É válida 2026, INEP divulga alterações no calendário da prova. Meio-dia. O INEP publicou as alterações no cronograma da primeira etapa do Revalida 2026. Após a mudança, o cartão de confirmação da inscrição será divulgado em 4 de setembro. O prazo para recorrer das versões preliminares do gabarito da prova teórica será no dia 15 a 17 de setembro. A prova será aplicada em 13 de setembro. O resultado definitivo será divulgado no dia 4 de dezembro por meio do sistema Revalida. Os portões serão abertos ao meio-dia e fechados às 3 horas. Às 13 horas. O início das provas está marcado para as 13h30 e término às 18h30.
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1: Barão de Cocais, ensolarado, 28 graus no momento, umidade relativa do ar, 38%.
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1: CNPJ passou a ter letras após mais de 40 anos. Depois de mais de 40 anos formado apenas por números, o CNPJ passou a incorporar letras em sua composição. A mudança foi criada para solucionar um problema crescente, que é o esgotamento das combinações possíveis diante do número de empresas registradas no país. O novo modelo mantém os 14 caracteres, já conhecidos pelos empreendedores, mas passa a combinar números e letras. Na prática, um CNPJ poderá apresentar um formato alfanumérico, ampliando assim a quantidade de registros disponíveis para a Receita Federal. A alteração, porém, não afeta quem já possui empresa aberta. Os CNPJs já atuais continuam válidos e não precisam ser alterados. A adoção do novo padrão acontece gradualmente e será aplicada apenas aos novos registros emitidos ao longo de 2026 em diante.
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5: Meio-dia e 44 minutos.

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0: Oriente, agora 1:06.
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2: De volta ao seu Café Express. Eu sou Vitória Vieira.
3: Eu sou Evandro e estas são as manchetes de agora.
2: Aquecimento global é ameaça para idosos maior do que se previa, aponta estudo.
3: Tesouro pagou 152,4 milhões de reais em dívidas de estados e municípios.
2: Remédio para pressão pode elevar em 33% o risco renal em diabéticos.
3: Positivo diz por que não se preocupa com o efeito Casas Bahia nos resultados.
2: Braskem lidera perdas do Ibovespa após Chapter 11. Um estudo publicado alerta que o aquecimento global poderá expor os idosos a temperaturas ainda mais perigosas nas próximas décadas do que as estimativas anteriores. Pesquisadores apontam que estudos anteriores podem ter subestimado os riscos por utilizarem informações parcialmente desatualizadas. A pesquisa analisou a exposição dos idosos à condição de calor potencialmente intoleráveis até 2100, especialmente diante do aumento das temperaturas globais. Um indicador importante é a temperatura do bulbo úmido, que considera simultaneamente calor e umidade, fatores que combinados aumentam os riscos à saúde.
3: A União desembolsou 152,4 milhões de reais em julho para quitar dívidas de estados e municípios com garantia de operações de crédito.

0: pessoas com diabetes tipo 2 e indicou possível associação entre o uso de bloqueadores dos canais de cálcio e pior evolução da função renal. Pacientes que utilizavam esses medicamentos junto ao tratamento padrão apresentaram um risco 33% maior de eventos renais graves em comparação com outras terapias. Esses remédios são frequentemente usados para controlar a pressão arterial em pessoas com doença renal relacionada ao diabetes.
1: Vamos agora com as notícias do mercado financeiro.
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1: A Positivo Tecnologia POS3, empresa de computadores e produtos eletrônicos, divulgou ao mercado que os recebíveis que possui do Grupo Casas Bahia são de exposição limitada e contam com seguro. Em comunicado divulgado, a Positivo informou que o saldo atual de contas a receber da varejista é de aproximadamente 19 milhões de reais. O montante corresponde a 2,7% de todo o saldo líquido de contas a receber da companhia em 30 de junho de 2026, conforme fato divulgado nas demonstrações financeiras do segundo trimestre de 2026. Segundo a companhia, toda esta exposição está coberta por seguro de crédito, contratado junto de seguradoras relevantes neste mercado, que não foram especificadas no comunicado.
0: A Braskem lidera as perdas do Ibovespa diante da notícia de pedido de recuperação judicial da subsidiária mexicana, a Braskem Idesa, nos Estados Unidos, também conhecido como Chapter 11. A Braskem Idesa informou que pretende reduzir a dívida sênior de cerca de 2,5 bilhões de dólares para aproximadamente 1,6 bilhão, uma redução superior a 920 milhões. Como parte do acordo, a Braskem, acionista majoritária, também contribuirá com 476 milhões para fortalecer a empresa.
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0: Uma salva de palmas do Guerrito, por gentileza.
1: Murilo Ruf, senhoras e senhores.
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0: Oriente 2:06.
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2: Olá, eu sou Evandro e esse é o Café Express. Já estamos na área com as informações do Brasil e do mundo.
3: E eu sou Vitória Vieira. Vamos às manchetes. Café
2: Express. Brasil vai doar 10 toneladas de arroz à Colômbia.
3: Lula sanciona a lei que permite compor estoque de alimentos com valor até 25% acima de preços mínimos.
2: Betes, 4 em cada 10 mulheres apostam ou já apostaram.
3: Axia Energia deverá desembolsar 1,5 bilhão com resgates de ações preferenciais classe C.
2: Boa Safra dispara 18% com recorde para carteira de pedidos no segundo trimestre. O Brasil poderá doar até 10 toneladas de arroz à Colômbia para auxiliar as vítimas do terremoto de magnitude 7,4 ocorrido no dia 10 de agosto. A iniciativa faz parte de uma ação humanitária internacional e utilizará alimentos adquiridos pelo Programa de Aquisição de Alimentos. A CONAB será responsável pela operacionalização do repasse, enquanto os Ministérios do Desenvolvimento e Assistência Social e das Relações Exteriores coordenarão a ação.
3: O presidente Lula sancionou uma lei que permite ao governo comprar produtos agrícolas para formar estoque público, pagando até 25% acima do preço mínimo estabelecido para a safra. A medida busca enfrentar os impactos do El Niño e prevê inicialmente a compra de até 310 mil toneladas de arroz e 180 mil toneladas de milho. A legislação também amplia os produtos que a Conab pode adquirir e oferecer a pequenos criadores pelo programa de vendas em balcão. Além do milho, poderão ser disponibilizados sorgo, caroço de algodão, farelo de soja, farelo de milho e outros produtos destinados à alimentação animal.
2: Uma pesquisa revela que 42% das mulheres aqui do Brasil já apostaram ou ainda apostam em plataformas online, enquanto 54% são diretamente afetadas pelas bets, seja como apostadoras ou por conviverem com quem aposta. O estudo aponta que mulheres com filhos apostam 1,6 vezes mais que aquelas sem filhos e também identifica diferenças por raça. A pesquisa destaca ainda o impacto das apostas nas relações familiares e o julgamento social enfrentado pelas mulheres, especialmente as mães. Muitas apostadoras relatam jogar escondidas e sozinhas, motivadas pela vergonha e pelo

0: O Itaú BBA calculou que aproximadamente 22% dos detentores de ações PNC escolheram a conversão, enquanto 78% optaram pelo resgate.
1: As ações da Boa Safra dispararam após a companhia divulgar os resultados do segundo trimestre deste ano, com uma carteira recorde de pedidos de R$1,8 bilhão e uma dinâmica de caixa melhor do que a esperada por analistas. A Boa Safra encerrou o segundo trimestre com lucro líquido de R$2,7 milhões, revertendo o prejuízo de R$2,7 milhões que foi registrado no período igual de 2025. O segundo trimestre, no entanto, é pouco representativo para os resultados anuais da Boa Safra devido à sazonalidade do negócio. O período é marcado principalmente pelo encerramento da produção de sementes de soja, que serão entregues ao longo do segundo semestre.
0: Café Express fica por aqui. Amanhã, sabadão, te espero. Até lá, se cuida. Você da Rádio Oriente FM está com a gente no Café Express. 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
2: Oriente 2:55.

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0: 15h05.
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0: Sextou, bebê. Sextou, sextou. É sexta-feira, meu amigo. Hoje é dia de celebrar a vida. Prazer aqui ao Fernando Lebe. Gosto, bora começar o programa Cai no Laço a partir de agora com aquela música que você adora.
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0: E as informações também que não podem faltar no nosso programa, né? Lá em 1888, do dia de hoje, o inventor americano William Seward, como é que fala o sobrenome? Burroughs, acho que é assim que se pronuncia, ele patenteou a primeira máquina de somar de sucesso. Em 1897, foi fundada nos Estados Unidos a montadora de carros Oldsmobile. Em 1898, foi fundado o Clube de Regatas Vasco da Gama. No início, o Vasco era apenas um clube de remo. O futebol foi incorporado em 1915. Em 1911, o quadro Mona Lisa, de Leonardo da Vinci, ele foi roubado do Museu do Louvre, em Paris, por um funcionário chamado Vincenzo Perugia. A pintura seria recuperada 2 anos depois. Em 1940, o revolucionário comunista russo Leon Trotsky, ele morreu aos 60 anos. Em 54, foi inaugurado em São Paulo o Parque Ibirapuera. Em 59, o Havaí tornou-se oficialmente o 50º território americano. E em 1989, morreu aos 44 anos, o roqueiro baiano Raul Seixas, vítima de uma pancreatite aguda. Quem faz aniversário hoje é o atleta Usain Bolt, o ator Carmo Dalla Vecchia, a cantora lírica Celine Imberti. Estamos comemorando hoje o dia da habitação, melhor dizendo, o dia da habitação e o dia nacional do catecismo.
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0: E vamos lá, conferindo aí a nossa programação. Segue.

coisa boa saber que você está junto com a gente. Obrigado pelo carinho, muito obrigado pela sua sintonia. Que bom que você está acompanhando a nossa programação. Continue participando, mandando seu WhatsApp, porque daqui a pouquinho a gente vai mandar aquele super alô para você nessa quinta-feira, dia 20.

0: Sensacional, essa é a Oriente FM 103,1, registrando aqui um alôzão pro pessoal aí da cidade de João Molevade e também de Mato Dentro. Obrigado pelo carinho, Dores de Guanhães também na sintonia. Valeu, Santo Antônio do Rio Abaixo.
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0: Você que tá acompanhando o nosso programa aí, desejo pra você um dia sensacional, com muita música boa. E é hora de mandar alô. A Erika Reis tá na sintonia da nossa programação. Quem tá com a gente também é a Eliana. A Mariana também tá acompanhando a gente. Obrigado, a Mirella. Alô, Marina Ribeiro, a Kelly, a Gláucia. Valeu pelo carinho. Muito obrigado pela audiência de cada um de vocês. Continue ligado na Rádio Oriente FM. 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

0: E a gente segue por aqui com muita música boa. 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
0: Essa é a trilha sonora da sua programação. Vamos lá, continua.

0: solteiro é desproporcional.
1: Não, que é fria, viu? Gregory Matheus.
0: Obrigado, irmão.
1: Deus abençoe, irmão. Tamo junto.
0: Obrigado a vocês, obrigado pelo convite.
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0: bom que você está acompanhando o nosso programa com muita música boa, muitas informações também, né, do Brasil e do mundo. E as suas participações através do WhatsApp, vai mandando aí, porque daqui a pouquinho rola aquele salve, daqui a pouquinho vai rolar aquele super alô.
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0: Lençóis de Caratinga, Belo Horizonte também, obrigado pelo carinho. Alô, Senhora do Porto, alô, Bom Jesus do Amparo, também na sintonia da Oriente, valeu!
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0: E vamos seguindo, né? Vamos seguindo aí com a nossa programação nesse dia sensacional. Pra você que tá acompanhando a gente aí pedindo música, também vai acompanhar os seus alunos, tá? A Lucireia Ramos tá na sintonia, Laís, o Claudinei também, a Denise, o Afonso, alô Rodrigo, aquele abraço, e o Ricardo Soares também tá acompanhando a gente lá do trabalho. Grande abraço pra vocês. Fechando mais um bloco por aqui com muitos sucessos, né? Que você sempre curte aqui com a gente. E a gente faz uma rápida pausa, mas já já tem mais. Pera aí.
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0: E vamos lá, conferindo aí a nossa programação. Segue
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0: Música boa pra você é aqui na nossa programação.

0: Presta atenção.
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1: Alô, pessoal de Conceição do Mato Dentro. Alô, São Gonçalo do Rio Abaixo. Alô, Mariana, Bela Vista de Minas. Obrigado pelo carinho, viu? Um beijão pra vocês aí.
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Atenção, pessoal, alerta de saúde feito por Bianca Andrade. Olha só, a influenciadora Bianca Andrade, ela revelou que foi internada após uma infecção urinária silenciosa evoluir para pielonefrite, que é uma infecção que atinge os rins, hein? O relato ele repercutiu nas redes sociais e serviu de alerta para a importância de procurar atendimento diante de febre, dor nas costas ou alterações urinárias. Fique de olho nisso, tá?

0: Quem gostou faz barulho aí, churrasco fora.
1: Mais músicas e mais informações. Coisa boa saber que você está acompanhando a gente. É hora de registrar as participações. Então vamos lá. Deixa eu ver quem tá comigo aqui. O Antônio Rodrigues, a Jaqueline também, a Patrícia. O Davi, obrigado pelo carinho, Alice. Alô, Adriana Campos, aquele abraço. E o Célio Medeiros também tá pedindo um modão aqui, a gente vai tocar, tá bom? Daqui a pouquinho tem mais alôs.
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0: 16h04. Fernando Leme cai no laço. Sempre com o melhor do som, o som que você gosta. Continue mandando seu WhatsApp aí pra nossa programação. Anote aí, ó. 319-7215-3001. Esse é o WhatsApp da Oriente FM.
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0: E vamos lá, a sequência de músicas por aqui não para.
2: Nayara Azevedo, Araguaia.

música mais gostosa no seu rádio. Obrigado pela audiência. Continue participando aí através do WhatsApp, porque daqui a pouquinho vai rolar aquele salve. Daqui a pouquinho vai rolar aquele alô pra quem tá acompanhando a nossa programação. Obrigado aí pela audiência. Vamos lá, a música continua.

0: Só musicão, né? Pra quem tá pedindo aí, obrigado pelo carinho, pra quem tá acompanhando o nosso programa aí, valeu. Alô, Geninho Fernandes, um abraço. A Zileia Barros também, a Flávia Santos, o Oséias está na sintonia, a Elaine, Roseli. Alô, Tânia, obrigado pelo carinho, daqui a pouquinho tem mais alôzinhos.
1: Pessoal, bora fazer uma pausa e eu volto já já com mais uma super sequência. Me espera que eu espero você também.
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0: Puxa vida, uma tragédia no Paraná, né, pessoal? Uma colisão entre um micro-ônibus da Secretaria de Saúde de Imbituva e um caminhão deixou 23 mortos e 5 feridos na BR-373 em Ipiranga. Segundo a Polícia Rodoviária Federal, o caminhão teria invadido a pista contrária. A ocorrência está entre os acidentes rodoviários mais graves dos últimos anos no estado. Participe através do WhatsApp, é 319-7215-3001. Esse é o WhatsApp da Oriente.
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0: E vamos lá, conferindo aí a nossa programação. Segue.

0: aquela música maravilhosa que você gosta rola aqui na nossa programação. Nosso muito obrigado pelo seu carinho, pela sua audiência. Continue pedindo a tua aí através do nosso WhatsApp. Daqui a pouquinho a gente vai mandar aquele alô pra galera toda que tá na sintonia aí. E claro, sua canção também rola aqui na nossa programação, né? Muito bom saber que você tá aí. Esteja você em casa, no seu trabalho, esteja você aí dando uma caroninha pra gente no teu carro, no teu caminhão. Nosso muitíssimo obrigado pela tua audiência. Vamos lá, a programação não para.
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0: Sensacional, hein? Só música boa pra você aqui na Oriente. Obrigado pelo carinho e pela sintonia. Aliás, só lembrando você que tá aí acompanhando a nossa programação, pra você que tá acompanhando a Rádio Oriente FM, continue participando junto com a gente através do nosso WhatsApp, que é o 31 97215 3001. Também através da nossa página no Facebook, que é o www.facebook.com/Rede Oriente FM. Vai lá!
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0: Mais alôs e mais músicas. E alôs também, né? Que não pode faltar pra você. Alô, Maria Tereza, grande beijo. A Luísa Ramos também tá na sintonia. André de Oliveira, obrigado. A Natália. A Mariana também, grande beijo pra você. Alô, Selma, obrigado pela sintonia. A Marina Helena. Alô, Josiane, grande beijo pra você. Daqui a pouquinho tem mais alôs.
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0: 16 horas e 42 minutos.
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0: gente. Muito obrigado. Valeu. 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
1: 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Programação sensacional pra você que tá curtindo aí a gente. Nosso muito obrigado pela sua audiência. Já participou do programa? Manda o WhatsApp aí pra rádio, fica à vontade. Daqui a pouquinho a gente vai mandar aquele super alô pra todo mundo aí na sintonia. Pede sua música, manda abraço, mostra que você tá na sintonia. Se você ainda não acessou as nossas páginas nas redes sociais, acesse e participe também. Dá um like lá pra gente, siga a gente nas nossas redes sociais. Vamos lá, a programação segue. Rádio Oriente FM é sucesso o tempo todo. Você também pode ouvir através da nossa página na internet. www.redeorientefm.com.br. 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E vamos lá, porque por aqui é só música boa.

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aquela música que você gosta, na melhor programação do seu rádio. Você participa, você pede, a gente, né, vai anotando aqui os pedidos musicais, mandando para o programador e a qualquer momento rola na nossa programação. Vamos nessa, a música continua.

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2: Mais alôzinhos chegando pra você aqui na Oriente. Olha, registrando aí as participações dos nossos queridos ouvintes. Alô, São Gonçalo do Rio Abaixo. Um abraço bem gostoso pra vocês aí. Um alô especial aí pra Dionísio. Sempre afinados em nossa sintonia em 103,1 aqui na Rádio Oriente FM. Alô, alô, Jaguaraçu e São Domingos da Prata também. Vocês também fazem parte aí dessa grande família. Obrigado pelo carinho, obrigado pela tua audiência, tá? Ai.

0: vamos lá, tá na hora de mandar aquele alô bacana pra sim, pra quem tá na sintonia, curtindo aí a nossa programação, muita música boa, e os seus alôs através do nosso WhatsApp também. Alô, Suzana? A Mari também tá acompanhando o nosso programa, obrigado pelo carinho. Alô, Maurício? A Alina? Alô, Maria Silva? Valeu! O Diego Moreira também tá acompanhando a gente. A Maria Augusta, um beijo, já já tem mais. Eita, fica aí, presta atenção no bloco comercial, porque os nossos patrocinadores têm muitas novidades para vocês. Eu já volto.
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0: 17 horas e 5 minutos.
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0: Chegamos na gloriosa sexta-feira, 21 de agosto. 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É sucesso 24 horas, o tempo todo.
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0: Trabalhar sexta-feira, fim de semana, tem que ter aquela dica sensacional aos nossos ouvintes, né, Gi?
3: Tem que ter uma dica legal, mas hoje não é dica pro fim de semana, tá? Hoje eu vou ensinar como tirar mancha de suor de colarinho de camisa. Tá vindo esse super El Niño que vai causar um aquecimento extremo no nosso Brasil inteiro, né, Fernando? É, regiões com mais chuva, enfim, mas vai ter calorão no Brasil todo. Tem quem tem que trabalhar com a camisa, tem quem tem esse estilo de usar a camisa, né? E assim, vai suar bastante.
0: Pra quem não tem ar-condicionado no escritório.
3: É, vai acabar suando bastante, né? Então, ninguém merece mancha amarelada no colarinho, porque fica até feio, né? Não é nada apresentável. Então, eu tenho uma dica pra gente conseguir limpar.
0: Tá, mas e quem já tem camisa com mancha amarela? Pode usar também a dica? Pode, né?
3: Fernando, pode usar a dica, vai amenizar, mas eu não posso garantir que vai sair 100%, tá? Porque já encralacrou ali, né? Mas vai dar uma amenizada também.
0: Maravilha! Primeira fofoca.
3: E bora de fofoquita, né, meu povo? O momento mais esperado aí do nosso programa. E bora fofocar. Virgínia se rende ao luxo de Vini Júnior, que tanto criticava. Olha, vivo pra queimar a minha língua. Gente, quem não queima a língua uma vez na vida sequer, né? Enfim, a Virgínia tá vivendo dias de descobertas aí, né, na casa do Vinícius. E, pelo visto, algumas delas incluem queimar a própria língua. Ah, ela contou, né, que se rendeu ao elevador da casa do jogador. Sim, gente, elevador pra subir poucos degraus, tá bom? Justamente ela, que tanto julgava quem fazia isso, né? Que reviravolta, olha. E eu julguei tanto quem usa elevador em casa, tanto. Tipo, é pouca escada, né? Não adiantou, gente, usando elevador pra subir. Aí é uma queimação de língua bizarra, né? Vivo pra queimar minha língua, né? Gente, assim, venhamos e convenhamos. É um perrengue, né? De gente chique, porque vê se nós tem tempo de ter um se nós tem condição financeira de ter um elevador dentro de casa, né? Complicado, vou te contar.
0: Já, tem mais fofoquinha pra você. Vamos lá, o programa segue.

0: É o Babados e Fofocas na sua sexta-feira, hoje é dia 21. Já já, meu senhor. E minha senhora também, né? Tem mulheres também que soam, que tem camisa de golinha.
1: Com certeza.
0: Que trabalham em escritório. Diga qual é a dica.
1: Com certeza. Nem só que trabalha em escritório, Fernando. Tá na moda a camisa, né? Então, se você quer sair mais arrumadinha, você acaba colocando uma camisa branca. É coringa. Vou trazer um truque pra tirar mancha, marca de suor do colarinho das camisas.
0: Combinado.

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0: 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Essa é a Oriente FM Centro-Oeste. E vamos de alô, mandando alôzinho aqui pro pessoal aí de Santa Maria de Itabira, cidade de Dom Joaquim. Obrigado pelo carinho, na sintonia também. Carmésia, alô Cerro.
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0: isso, né? Muita música boa pra você. E agora é hora de informações. Manda mais uma, Gi.
1: E Richarlison e Amanda Araújo estão noivos. Isso mesmo, gente. O jogador pediu a influenciadora em casamento agora na última terça, dia 18, em Londres, durante uma surpresa preparada especialmente pro casal. Nas redes sociais, a Amandinha, como é conhecida, né, compartilhou registros do momento nas redes sociais e confirmou que aceitou o pedido. O pedido, ele aconteceu no hotel Shangri-La de Charles, acho que é assim que se pronuncia, onde os dois eles tiveram ali o primeiro encontro, né, no arranha-céus aí em Londres. Pra surpresa, o espaço foi decorado com rosas vermelhas, velas, pétalas e balões em formato de coração. A Amandinha mostrou detalhes, né, nas redes sociais da decoração escolhida pelo atleta aí pra ocasião. O ambiente tinha tapete vermelho e um arco de rosas vermelhas em formato de coração, além de pétalas espalhadas pelo espaço. Nos stories, a influenciadora também exibiu a aliança de noivado e brincou com a roupa que tava usando durante o pedido. Gente, e eu que noivei de tubinho preto? Gente, mas venhamos e convenhamos, né? O preto é a peça coringa do guarda-roupa feminino, hein?
0: Daqui a pouquinho tem mais informações pra você.
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0: 17:24.
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2: E assim vamos levando aí o nosso programa com muita música e informação. Manda mais uma, Gi.
3: Ai, ai, ai. Tô aqui no R7 Entretenimento, né? Famosos e TV e deserdado Fio, que tem coleção com carros de até 550 mil reais. Eis o título da nossa fofoca. A relação do Fiuk com os carros vai muito além de uma simples paixão, né? Adepto do Dry Fit, né? Há quase 20 anos, o cantor e ator construiu uma coleção com modelos esportivos, clássicos e veículos preparados para a modalidade. Agora, parte desse acervo começou, né, a ser colocada à venda em meio ao período de dificuldade financeira vivido por ele. A negociação mais recente foi a de uma Mercedes-Benz C280 Sport de 1995. O carro, ele foi anunciado aí pelo artista e vendido em menos de 24 horas por R$ 51 mil. Com pagamento realizado via Pix. O valor, né, tá dentro da faixa estimada para o modelo de mercado entre 50 e 54 mil reais. O Fiuk, ele destacou no anúncio algumas características da Mercedes que chamavam a atenção dos colecionadores, né? O veículo, ele tinha 75 mil quilômetros originais, né? Câmbio manual, ar-condicionado, pintura vinho original com retoque de conservação e interior na mesma tonalidade. A configuração também foi descrita pelo artista como rara.

0: uma Mercedes-Benz 190E 2.3 de 1991. O clássico pode alcançar aí cerca de R$180 mil, dependendo do estado de conservação e também da configuração. O Fiuk, ele também mantém outros carros, né, de alto valor ligados aí à sua paixão pelo automobilismo, né? Entre eles tem uma BMW M3 E36, que foi produzida entre 92 e 99, que está avaliada aí em, entre 220 a 550 mil. Outro destaque é o Ford Mustang GT, né? Avaliado em aproximadamente R$550 mil.
1: Daqui a pouquinho tem mais uma. Vamos de música.
2: Que situação, hein?

0: terra desproporcional.
1: Vai entrar, não, que é fria, viu? Gregory Matheus.
0: Obrigado, irmão.
2: Deus abençoe. Muita música boa pra você. Vai mandando seu WhatsApp, daqui a pouquinho a gente manda alô. Já já tem a dica da Gi.
3: Truquezinho pra limpar suor de colarinho de camisa.
2: Já já.

0: Essa é a Oriente FM 103,1 e vamos mandar aquele alô registrando aqui a audiência na cidade de Nova Era. Obrigado pelo carinho. Alô vocês aí de Alvinópolis. Alô Barão de Cocais.
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0: música atrás de música e as suas participações. Que bom que você tá aí, ótima sexta-feira, bom final de semana. Aliás, galera, deixa eu ver aqui. Ah, não, ainda tem mais um final de semana pela frente, né? Vamos lá, Gi, fofoca!
1: E a Mônica Benigni contou que mudou a alimentação depois de passar quase 19 anos sendo vegetariana, gente. Há cerca de um mês, a influenciadora voltou a consumir peixe depois de passar por uma investigação médica relacionada a desconfortos intestinais. Além disso, ela retirou alguns alimentos da rotina e garantiu que houve melhora no bem-estar, né? A Mônica tomou a decisão depois do acompanhamento com médicos e a realização de exames, garantindo que a mudança não ocorreu por uma escolha aleatória, mas, gente, de uma necessidade que surgiu ali durante a investigação. Olha, faz tipo um mês que eu não sou mais vegetariana. Eu inseri peixe na minha dieta e foi por questão de saúde mesmo. De acordo com a influenciadora, ela vem investigando alterações no funcionamento do intestino. Assim, passou por um exame considerado complexo, que apontou diferentes questões que precisariam de tratamento. Eu fiz um exame super complexo e descobri um monte de fungo, ativação mastocitária, né? Um monte de coisa pra tratar. Nada grave, graças a Deus, mas eram coisas que me traziam muito desconforto, né? Entre os sintomas, a Mônica também enfrentava um inchaço abdominal intenso, fazendo, em alguns momentos, né, a barriga ficar parecendo de grávida de 6 meses. Por causa disso, o acompanhamento médico também passou a considerar mudanças na alimentação. Além disso, um dos médicos, né, que acompanha ali, sugeriu que ela incluísse peixe no almoço, né, por um mês. A ideia seria observar como o organismo reagiria à mudança. Depois disso, a Mônica afirmou que percebeu uma melhora, assim, no bem-estar, né? Ao mesmo tempo, a influenciadora precisou suspender temporariamente ali alguns alimentos que faziam parte da rotina, entre eles o feijão, grão de bico, tofu, né? E com essas alterações, a Mônica logo percebeu uma redução do inchaço abdominal. No entanto, o episódio envolvendo o filho Otto acabou reforçando a percepção dela sobre a reação do organismo. O menino segue, né, uma alimentação vegetariana e por isso tinha uma preparação com tofu. A Mônica contou que comeu parte da comida e posteriormente voltou a apresentar o desconforto. Olha, eu fui comer uma comida do Otto, que era com tofu, e a minha barriga ficou de novo gigantesca. Então, gente, tem coisa, né, que é preciso rever, né?
0: Já, já tem mais uma fofoca pra você.
2: E uma parada rápida, né? Voltamos em instantes.
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0: 17:43. Fernando Leme cai no laço. Vamos lá, vamos seguindo com o nosso programão.
1: Como é bom saber que você tá aí junto com a gente na 103,1.
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0: Que bom que você tá acompanhando a gente aí, obrigado pelo carinho. Vamos lá, vamos fofocar?
3: Tô aqui no site do Wolfo Chico e depois do Bruno Alexander Souza Silva, conhecido como Buzeira, deixar o centro de detenção provisória de Caiuá. Ai, gente, eu não sei porque que a minha língua embola tanto com algumas palavras. Vou repetir de novo. Caiuá, no interior de São Paulo, né, no último dia 19 de agosto, fãs e familiares aguardaram a saída do influenciador do lado de fora e acompanharam a comemoração dele, né, que logo surpreendeu a todos. A justiça concedeu um habeas corpus apresentado pela defesa e assim o influenciador passou a responder ao processo fora da prisão sob medidas cautelares, né? A defesa então questionou o tempo de duração da prisão preventiva e conseguiu a substituição da custódia por medidas cautelares, né? Ele deixou a unidade prisional após cerca de 10 meses de detenção. Logo depois de deixar o CDP de Caiuá, o Buzeira, ele ajoelhou, né, em frente ao presídio e celebrou a liberdade. Nas redes sociais, ele compartilhou o momento e escreveu: "Eu voltei, obrigado, Deus." Entre as mensagens recebidas, né, Hilary e Yamashiro, né, que é a esposa dele, também comemorou a saída do marido, né? "Obrigada, Jesus", disse ela. É, pra quem não sabe, esse influenciador, né, que é conhecido como Buzeira, ele entrou no radar aí da Polícia Federal durante a Operação Narcobet, né, que foi deflagrada em outubro de 2025. A investigação apurou um esquema de lavagem de dinheiro relacionado ao tráfico internacional de drogas com movimentações financeiras por meio de apostas e também outras operações, né? Na ocasião, a Polícia Federal cumpriu mandados contra integrantes do grupo investigado, né? O Buzeira, ele acabou preso em Garatá, no interior de São Paulo, como um dos alvos da operação. Além da investigação do Narcobet, o influenciador também responde a outras ações penais relacionadas a suspeitas de tráfico de drogas, associação criminosa, lavagem de dinheiro e exploração de jogos de azar. A defesa sempre contestou a participação dele, né, no esquema investigado.
0: Muita informação pra você, só aqui no Babados e Fofocas. Vamos de música?

0: aquela música que você gosta e as suas participações. E a dica da G que não pode faltar é daqui a pouquinho.
1: Isso mesmo, truquezinho pra tirar mancha de suor de camisa.
0: Já, já.
2: Jorge Matheus.

0: que deu, viu?
1: Acho que eu tô virando você. Ó, que Deus deixa me morder.
2: Alô, Antônio Dias. Alô, Cidade de Ouro Fino. Um beijão pra vocês aí, Alvorada de Minas também na sintonia. Sintonizados aqui na 103,1.
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0: Coisa boa é ter você junto com a gente. Esse é o nosso Babados e Fofocas. Que bom que você tá junto com a gente aí. Obrigado pelo carinho, obrigado aí pela sua sintonia, tá? Hoje, traz a dica do dia pra nós.
1: E bora pra nossa diquinha do dia, né? Como tirar a mancha de suor aí do colarinho das camisas, né? Logo agora que tá vindo esse super El Niño, que o tempo vai esquentar aí no Brasilzão afora e haja, né? Esquentamento, nem sei se essa palavra existe. É, quem tem que trabalhar de camisa, usar camisa, enfim, ou costuma usar camisa pra qualquer fim, né? Acaba sofrendo aí com manchas de suor. E sabe aquela marca amarelada, gordurosa que fica ali naquela parte do colarinho, né? Antes de você colocar a peça na máquina de lavar, você vai esfregar giz escolar branco, aquele giz que usa na lousa mesmo, na escola, tá? Tem que ser o branco, não vai ser o colorido, né, gente? Por favor. Você vai passar o giz, vai esfregar o giz ali em todo o colarinho, ainda seco, tá? Vai deixar 15 minutinhos e depois vai lavar normalmente. Isso vai funcionar porque o colarinho, ele acumula principalmente a gordura natural do pescoço. O amarelado é isso, né? Então o giz, ele absorve essa camada oleosa, né, pra dentro do seu pó minucioso, impedindo que a gordura se fixe no tecido durante a lavagem. Então você vai lavar e vai sair por completo. Chega de mancha amarelada no colarinho de camisa, gente. É feio. Para, já trouxe a dica.
0: Funciona?
1: Funciona, Fernando. E uma coisa assim que chega até a ser boba, né? Eu queria saber quem teve a ideia de pegar um giz escolar e passar na camisa pra falar assim, sei lá, vai funcionar isso? Vai dar certo?
0: Às vezes dá uma maquiada. É porque eu acho que o branco, ele entra dentro dos buraquinhos da blusa, né? Porque a... Como é que fala? A roupa tem uns buraquinhos, assim, como é que fala?
1: Tem, as fibras, né? Mas as fibras, não é. Necessariamente é isso, né? Vai absorver, né? A gordura, enfim, porque o amarelado é, como eu disse, a nossa gordura corporal que tá ali, né? A questão é, quem teve a ideia de passar um giz?
0: Vai saber. Acidentalmente deve ter acontecido e falou...
1: Deu certo, né?
0: Certo. Algum professor que estava escrevendo na lousa, estava com a mão cheia de giz e arrumou o colarinho. Quando chegou em casa, percebeu que limpou a blusa.
1: Ah, pode ser também.
0: Valeu, Gi. Bom final de semana.
1: Valeu.
0: E não saia daí que tem muito mais músicas para você aqui na Rádio Oriente FM.
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0: O anjo do Senhor anunciou a Maria, e ela concebeu do Espírito Santo. Eis aqui a serva do Senhor, faça-se em mim segundo a vossa palavra. E o Verbo se fez carne e habitou entre nós. Ave Maria, cheia de graça, o Senhor é convosco. Bendita sois vós entre as mulheres. Bendito é o fruto do vosso ventre, Jesus. Santa Maria, Mãe de Deus, rogai por nós, pecadores, agora e na hora de nossa morte. Amém. Rogai por nós, Santa Mãe de Deus, para que sejamos dignos das promessas de Cristo. Amém. Oremos. Derramai, ó Deus, a vossa graça em nossos corações, para que, conhecendo pela mensagem do anjo a encarnação do vosso Filho, cheguemos por sua paixão e cruz à glória da ressurreição. Por nosso Senhor Jesus Cristo, vosso Filho, na unidade do Espírito Santo. Amém.
1: O Senhor esteja convosco, Ele está no meio de nós. Proclamação do Evangelho de Jesus Cristo segundo Mateus. Glória a vós, Senhor. Naquele tempo, os fariseus ouviram dizer que Jesus tinha feito calar os saduceus. Então, eles se reuniram em grupo e um deles perguntou a Jesus para experimentá-lo: Mestre, qual é o maior mandamento da lei? Jesus respondeu: Amarás o Senhor teu Deus de todo o teu coração, de toda a tua alma e de todo o teu entendimento. Esse é o maior e o primeiro mandamento. O segundo é semelhante a esse: Amarás a teu próximo como a ti mesmo. Toda a lei e os profetas dependem desses dois mandamentos. Palavra da salvação. Glória a vós, Senhor. Hoje, sexta-feira, às 19 horas, celebração na comunidade de União e missa na Vila Bom Jesus, em São Sebastião do Rio Preto. Amanhã, sábado, às 7 horas da manhã, celebração na matriz de Nossa Senhora do Rosário. Às 8 horas, programa Deus Estar no Ar, transmitido pela Rádio Oriente FM. Também às 8 horas, formação para novos ministros na matriz São Sebastião, em São Sebastião do Rio Preto. Às 19 horas, missa na comunidade do Lambari, em Santa Maria de Itabira.
0: O Senhor esteja convosco, Ele está no meio de nós. Que desça sobre você e sua família as bênçãos do Deus Todo-Poderoso.

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0: 18:06. 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
1: É que recomeçar não apaga a sua história, apenas oferece a ela uma nova motivação, sabia? Tem muita gente por aí que tem medo de recomeçar a vida porque acredita que isso seria admitir uma derrota. Pensem no tempo investido, nos planos construídos e em tudo o que precisariam deixar para trás. Por isso, essas pessoas pensam desse jeito e acabam permanecendo presas a situações que já não fazem bem, apenas para não aceitar que chegou a hora de mudar. Mas recomeçar não significa apagar o passado. Nada daquilo que você viveu desaparece, meu amigo. As experiências, os aprendizados, as alegrias e até as decepções, elas continuam fazendo parte da tua vida, da tua história. A diferença é que, a partir de agora, você pode escolher uma nova direção. Você não precisa sentir vergonha por ter mudado de ideia. Aquilo que fazia sentido anos atrás pode não combinar mais com a pessoa que você se tornou. Crescer também significa rever decisão, abandonar velhas certezas e reconhecer que alguns caminhos já cumpriram a sua função. Talvez um relacionamento tenha terminado, um projeto não tenha funcionado, ou uma oportunidade tenha sido perdida. Talvez você precise recomeçar ou começar de novo na vida profissional. Reconstruir a sua confiança ou reorganizar os seus sonhos. Seja qual for a situação, não confunda o fim de uma etapa com o fim da sua capacidade de vencer. Tudo o que você viveu trouxe algum ensinamento. Até os erros, eles podem transformar em orientação quando são observados com maturidade. Você já sabe quais atitudes não deseja repetir, quais os ambientes que não te fazem bem e quais pessoas devem permanecer por perto ou não. Recomeçar com experiência é diferente de recomeçar sem saber nada. Você não pode permitir que o seu orgulho mantenha você em um lugar onde o coração já não encontra paz. Permanecer apenas por medo da opinião dos outros pode custar anos de felicidade. As pessoas podem questionar a sua decisão, mas somente você conhece o peso que carregou para chegar até ela. Também não espere ter a certeza absoluta antes de mudar. Todo recomeço traz dúvidas. O novo, ele assusta, realmente, porque ainda não oferece garantias, enquanto o antigo, mesmo sendo desconfortável, parece conhecido. Porém, segurança não é permanecer em qualquer situação. Segurança também é confiar na própria capacidade de enfrentar o que vier. Dê a si mesmo a oportunidade de escrever um capítulo diferente. Comece devagar, dentro das suas possibilidades. Faça novos planos, procure ajuda, fortaleça sua fé e respeite o tempo necessário para reconstruir. Você não precisa resolver tudo no primeiro dia. O importante é não desistir de procurar uma vida que faça mais sentido. Não se condene pelas escolhas que você fez quando ainda não possuía a experiência que tem hoje. Perdoe a pessoa que você foi e valorize a pessoa que está se tornando. O passado deve ensinar, não aprisionar. Recomeçar não apaga a sua história, apenas oferece a ela uma nova direção. Você não está voltando ao ponto final, porque agora leva consigo tudo o que aprendeu durante o caminho. Talvez esse não seja o fim que você imaginou, mas pode ser o começo de algo muito melhor do que um dia conseguiu planejar. Fernando Leme, motivacional. 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

0: uma atrás da outra. Menos intervalos, mais música boa, muita informação do Brasil e do mundo. Muitos alôs também. Vai mandando seu WhatsApp aí pra gente. Aqui você fica muito bem informado e ouvindo a melhor programação musical. E a música não para. Vamos lá.
1: E aí, vacilão?

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0: aí, mandou o seu alôzinho pra nossa programação. Que bom, porque agora a gente vai registrar as participações aí. Meu amigo Ricardo tá na sintonia também, o Guilherme. Alô, Graziele, a Dayana, ambas no trabalho acompanhando o nosso programa. Leonardo Félix, obrigado pelo carinho. A Conceição também, Ana Lúcia, a Juliana Morgado, obrigado pelo carinho, obrigado pela sintonia. Pessoal, nosso programa dá um tempinho, mas é coisa rápida. Depois do intervalo eu trago muito mais música pra você.
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0: Roblox terá conselho de adolescentes no Brasil. Vamos ver aqui. A plataforma Roblox anunciou a criação de um conselho formado por adolescentes brasileiros. Os jovens deverão participar de debates sobre segurança, funcionamento do chat, denúncias e ferramentas de supervisão dos responsáveis, tá bom? Então, para você que usa o Roblox, fique atento. Continue mandando seu WhatsApp aí para nossa programação. Anote aí, ó. 319-7215-3001. Esse é o WhatsApp da Oriente FM.
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0: Respira fundo aí, curte o que vem agora, porque é só música boa.

0: prazer é nosso. Muito obrigado por tudo, meu amigo.
1: Sensacional, hein? Só música boa pra você aqui na Oriente. Obrigado pelo carinho e pela sintonia. Aliás, só lembrando você que tá aí acompanhando a nossa programação, pra você que tá acompanhando a Rádio Oriente FM, continue participando junto com a gente através do nosso WhatsApp, que é o 31972153001. Também através da nossa página no Facebook, que é o www.facebook.com/RedeOrienteFM. Vai lá.
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Que dia maravilhoso e que dia sensacional, porque você está aí acompanhando a nossa programação. Nosso muito obrigado pela sua audiência. É muito bom saber que tem assim, ó, um monte de gente ouvindo a gente por toda a cidade. Obrigado pelo carinho, muito obrigado pela sua sintonia. Vamos nessa, a música não para.

0: um ótimo dia para cada um de vocês aí. Seguimos com o nosso programa. É hora de mandar aquele salve, aquele abraço para a galera que está na sintonia. A Marli e o Henrique no trabalho. Sabrina Alves, obrigado pelo carinho. Neco, o Ivo, a Jéssica, o Silvio e o Bruno Reis também estão acompanhando o nosso programa aí. Um grande alô para vocês aí.
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0: 18h43.
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2: E atenção, galera, o dólar caiu e a bolsa voltou a subir. O dólar comercial, ele registrou, é o que está dizendo aqui a matéria, uma queda e chegou à faixa de R$ 5,16. Já a Bolsa Brasileira avançou mais de 2%, interrompendo aí uma sequência de 11 pregões em baixa. Ações da Petrobras, por exemplo, e também da Vale, ajudaram na recuperação.
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2: E vamos lá, se prepara aí porque tem muito mais sucesso chegando.

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0: Sensacional, tá vendo aí, né? Só musicão pra quem tá acompanhando a nossa programação nesse dia maravilhoso. Continue participando da nossa programação, porque daqui a pouquinho eu vou mandar aquele alô sensacional pra você. Vamos lá, a música continua.
1: Jonete Frederico, Mariana Fagundes.
2: É, ó, segunda! 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
1: o nosso, né?

0: Gustavo Mioto, senhoras e senhores.
1: Que bom que você está acompanhando o nosso programa e aí já mandou seu alô, está pedindo música, está mandando alô. Vamos lá, vamos registrando aqui as participações. Meu amigo Gil, a Maria Angélica, a Suzana também, a Rosa, a Elaine Arantes, o Francisco Araújo também está acompanhando o nosso programa aí. Obrigado pela audiência, já tem mais alôs, tá?
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1: Forma-se neste momento a rede de rádio e televisão para o pronunciamento do ministro da Saúde, Alexandre Padilha.
2: Neste sábado, 22 de agosto, o Brasil inteiro está mobilizado para proteger nossas crianças e nossos adolescentes menores de 15 anos. É o dia D de vacinação. O Ministério da Saúde garante 20 imunizantes seguros e eficazes pelo SUS. Vacinas que protegem contra doenças graves, como sarampo, poliomielite, meningites, pneumonia, coqueluche, febre amarela, influenza, Covid-19, dengue e contra o HPV, um vírus que pode causar diversos tipos de câncer, especialmente o câncer do colo do útero. O meu convite é também um apelo. Levem suas crianças e seus adolescentes a uma unidade de saúde. Procure um posto do SUS mais próximo e leve a caderneta de vacinação na mão ou no celular. O Brasil tem unido forças para recuperar as coberturas vacinais do calendário infantil. Todo esse esforço do povo brasileiro já é reconhecido no mundo todo. Segundo o Unicef, o Brasil reduziu em 86% o número de crianças que não haviam recebido a vacina contra difteria, tétano e coqueluche. E o SUS passou a oferecer mais uma grande conquista da ciência: a vacina pneumocócica 20 valente. A Pneumo 20, que só tinha na rede privada e agora faz parte do calendário nacional de vacinação. Essa vacina protege contra 20 sorotipos da bactéria pneumococo, incluindo aqueles que mais provocam casos graves, sequelas e mortes por pneumonia, meningite e outras doenças. É assim que o Brasil cuida do seu futuro, valorizando a ciência, fortalecendo o SUS e garantindo políticas públicas que salvam vidas. Quero fazer um alerta muito especial sobre duas vacinas. Uma contra o HPV, um vírus que causa câncer, e a outra contra o sarampo. Em 10 anos de imunização contra o HPV, a prevalência dos tipos de HPV em mulheres vacinadas caiu em 81%. Isso é um marco histórico. Por isso, se você é responsável por um menino ou uma menina na faixa etária indicada, não deixe essa proteção para depois. Vacinar contra o HPV hoje é ajudar a prevenir o câncer no futuro. É uma proteção que pode durar por toda a vida. Já o sarampo é o vírus mais contagioso entre os seres humanos. Em 2024, recuperamos o certificado de país livre do sarampo. Mas os casos da doença explodiram nos Estados Unidos, no México, no Canadá. Desde então, o Brasil tem registrado casos vindos de fora do país. Por isso, toda a atenção das famílias e do SUS é necessária para impedir que o sarampo volte a circular no nosso Brasil. A vacina que protege contra o sarampo é a tríplice viral. Também previne a caxumba e a rubéola. Eu sou médico infectologista, especialista em vacinas e pai de uma criança. Por isso, quero fazer um chamado muito direto às mães, aos pais, aos avós e a todos os responsáveis. Não deixem que as notícias falsas coloquem em risco a saúde das nossas crianças. Vacina é proteção. Vacina é cuidado. Vacina salva vidas. Vacina no SUS é alívio para o bolso das famílias. Vamos mostrar mais uma vez que o Brasil sabe se unir para proteger aquilo que tem de mais importante: a vida e o futuro das nossas crianças. É vacina no braço e proteção para toda a vida. Vamos vacinar.
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A gente tem aqui, né, velho? Eu não reclamo nunca na minha vida sobre fama, sobre essas coisas que aconteceu. Eu agradeço muito por ter a oportunidade de poder dar esse rolê aqui, velho. Tudo isso é graças à música, graças à galera que me assiste.

0: Já me sinto um vencedor só de estar aqui, velho. O povo nordestino inteiro merece que o Cruzeiro chegue assim tão distante. Está sendo uma experiência muito marcante.
1: Voltando para rever o lugar.
2: 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Oriente Hits. 20 horas e 56 minutos.